0: E você ouviu Zezé de Camargo e Luciano, Tente Outra Vez. E Kleber, estamos encerrando a programação de hoje. Obrigado a todos que ficaram ligados com a gente até esse momento. Amanhã é quinta-feira, tem mais Nostalgia 90. Uma hora por aqui com recordações dos anos 90.
1: É isso aí, Vanvá. Já estamos encerrando Nostalgia 90. Mas amanhã a gente estará de volta.
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0: 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A Rádio Cidade informa a hora certa.
1: 9:04.
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Começa agora, Hit

0: Gostoso, né? Tudo de bom com as músicas que a gente adora ouvir e também os quadros de dicas especiais de saúde, beleza e bem-estar. Israel e Rodolfo, arruma um bom
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0: Rafa e Romário, Se Eu Te Perdoar, com Zé Felipe. E agora dicas de Bora Emagrecer.
1: 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Força e foco, você pode! Bora emagrecer!
0: Você é daqueles que adora misturar o whey protein direto no café pelando para ganhar energia? Cuidado! Esse hábito pode estar destruindo seus resultados, sabia? Quando você joga a proteína em líquidos muito quentes, ocorre a desnaturação, que é quando a estrutura da proteína se altera e o corpo perde a capacidade de absorvê-la corretamente. Para não desperdiçar seu suplemento, espere o café esfriar um pouco e ficar morno antes de misturar. Assim você mantém a qualidade dos aminoácidos e garante que o músculo receba o que precisa. Que dica de ouro, hein?
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0: Continua o ritmo, Jovem Dionísio, tô bem!

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1: A Rádio Cidade informa a hora certa.
0: 9:18.
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3: Oi gente, e aí, tudo bem? Ótima quarta-feira, no ar, Fique Sabendo. E atenção, um estudo publicado na The Lancet revelou que 10% dos brasileiros com câncer de mama, próstata ou intestino possuem mutações genéticas hereditárias. O mapeamento realizado em hospitais públicos mostra que a predisposição genética é mais comum do que se imaginava na população nacional. A descoberta é vista pela comunidade médica como uma ferramenta vital de prevenção. Ao identificar essa característica hereditária, é possível realizar o rastreamento precoce em familiares saudáveis, permitindo intervenções antes do surgimento dos sintomas e aumentando significativamente as chances de cura e preservação da saúde familiar. Boa notícia, né? Aqui você fica sabendo.
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0: e muito mais. Estamos no ritmo perfeito. Uma ótima quarta-feira para você. Eu volto daqui a pouquinho.
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3: A Rádio Cidade informa a hora certa.
4: 9:32.
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1: Tem mais ritmo perfeito no ar. Zé Neto e Cristiano, para o

0: O exercício físico é um santo remédio, mas para o cortisol, a moderação é a chave. Praticar atividades regulares ajuda o seu corpo a processar o estresse, mas cuidado com os treinos exaustivos demais, que podem ter o efeito contrário. Encontre aquele equilíbrio onde você se sente energizado e não destruído. Caminhadas, natação ou musculação moderada ajudam a baixar os níveis de estresse e fortalecem o coração. Movimente-se para relaxar o corpo e blindar a sua mente contra a pressão do cotidiano.
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0: Continua o nosso ritmo, Lua Pereira com Gustavo Mioto, Moletom.
2: 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Vem aqui em casa, suas coisas buscar.

0: clima aqui no Ritmo. Assunto que dói. O Ritmo volta já já com mais uma sequência incrível.
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1: A Rádio Cidade informa a hora certa.
3: 9h44.
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0: Já estamos de volta no Ritmo Perfeito. Matheus e Cauã com Ana Castela. Ilusão de ótica.
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0: Júnior e César, cheiro de culpado. Esse é o final de mais uma edição aqui do Ritmo Perfeito. Tá de volta amanhã. Um grande beijo pra vocês, tá bom? Valeu mesmo pela companhia. Amanhã a gente se fala. Até mais.
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1: Bora! Força e foco! Você pode! Bora emagrecer!
2: Você é daqueles que adora misturar o whey protein direto no café pelando para ganhar energia? Cuidado! Esse hábito pode estar destruindo seus resultados, sabia? Quando você joga a proteína em líquidos muito quentes, ocorre a desnaturação, que é quando a estrutura da proteína se altera e o corpo perde a capacidade de absorvê-la corretamente. Para não desperdiçar seu suplemento, espere o café esfriar um pouco e ficar morno antes de misturar. Assim você mantém a qualidade dos aminoácidos e garante que o músculo receba o que precisa. Que dica de ouro, hein?
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3: A Rádio Cidade informa a hora certa.
4: 10:03.
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1: A Rádio Cidade informa a hora certa.
2: 10:17.
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2: Oi gente, e aí, tudo bem? De volta com Fique Sabendo. A Copa do Mundo de 2026 nem começou, mas o Brasil já lidera um ranking preocupante. Somos o país que mais gasta com apostas online no mundo. Com o torneio batendo a porta, uma pesquisa da Acreditas revela que 56% dos brasileiros pretende apostar em bets ou bolões, número que salta para 70% entre os jovens. O que assusta os economistas não é o entretenimento, mas a ilusão financeira. Um em cada três brasileiros vê a aposta como uma forma de fechar as contas do mês e até quitar dívidas. A realidade dos números é um banho de água fria nessa esperança. Em 2025, o mercado de apostas movimentou entre 20 bilhões e 30 bilhões de reais por mês no Brasil. Dados do Banco Central e da CNC mostram que as apostas online já superaram os juros bancários como o principal fator de endividamento das famílias de baixa renda. Aqui você fica sabendo. Daqui a pouco a gente volta.
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1: A Rádio Cidade informa a hora certa.
2: 10h49.
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2: O exercício físico é um santo remédio, mas para o cortisol, a moderação é a chave. Praticar atividades regulares ajuda o seu corpo a processar o estresse, mas cuidado com os treinos exaustivos demais, que podem ter o efeito contrário. Encontre aquele equilíbrio onde você se sente energizado e não destruído. Caminhadas, natação ou musculação moderada ajudam a baixar os níveis de estresse e fortalecem o coração. Movimente-se para relaxar o corpo e blindar a sua mente contra a pressão do cotidiano.
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3: A Rádio Cidade informa a hora certa.
4: 11:05.
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E aí, tudo bem? Chegou a hora de empolar o seu rádio com três flashbacks na sequência. Aumente o volume, porque na terceira posição vai ter essa daqui, ó. Number 3. Faixa do terceiro álbum do inglês Steve Winwood, lançado em 82, com Valerie. Number 2. So if I say álbum de estreia dos escoceses do Danny Wilson, lançado em 1987, onde trouxe o single que vamos rolar aqui, Mary's Prayer. Number 1. Pra fechar tem Celine Dion e Peebo Bryson, de 92, Beauty and the Beast. Começou. Flashback.

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1: A Rádio Cidade informa a hora certa.
2: 11:22.
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6: Oi gente, de volta com o Fique Sabendo, é bom demais saber que você tá aí do outro lado, sejam bem-vindos. Um estudo americano revelou que microplásticos suspensos na atmosfera podem contribuir diretamente para o aquecimento global. A pesquisa conduzida por cientistas chineses e norte-americanos destaca que a cor dessas partículas é um fator determinante para o seu

0: impacto climático, influenciando como elas absorvem ou refletem o calor. Esses poluentes originados da decomposição de plásticos e fibras sintéticas já estão disseminados em diversos ecossistemas e no corpo humano também. No Brasil, o problema é evidente. Cerca de 70% das amostras de frutos do mar já apresentam contaminação. Agora, além dos riscos à saúde e ao meio ambiente, os microplásticos passam a ser monitorados como agentes que agravam a crise climática global. Aqui você fica sabendo. A gente volta já.
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1: A Rádio Cidade informa a hora certa.
2: 11:41.
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Pai nosso que estais no céu, santificado seja o vosso nome. Venha a nós o vosso reino. Seja feita a vossa vontade, assim na terra como no céu. O pão nosso de cada dia nos dai hoje. Perdoai-nos as nossas ofensas, assim como nós perdoamos a quem nos tem ofendido. E não nos deixeis cair em tentação, mas livrai-nos do mal. Ave Maria, cheia de graça, o Senhor é convosco. Bendita sois vós entre as mulheres, e bendito é o fruto do vosso ventre, Jesus. Santa Maria, Mãe de Deus, rogai por nós, pecadores, agora e na hora de nossa morte. Amém.

ó mestre, fazei-me um instrumento de vossa paz. 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
2: Quer encontrar serenidade ainda hoje? Chame a responsabilidade da sua vida para suas mãos e encare a realidade sem ilusões. Aceitar o momento atual como ele é, sem mentirinhas, é o único caminho para construir uma vida plena e sem carências.
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3: A Rádio Cidade informa a hora certa.
4: 12:30.
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2: A dica de hoje é o filme Luta pela Fé, a história do padre Stu. Quando uma lesão encerra sua carreira no boxe, Stuart se muda para Los Angeles sonhando em virar um ator. Enquanto trabalha como balconista de supermercado, ele conhece Carmen, uma professora católica. Determinado a conquistá-la, o agnóstico de longa data começa a ir à igreja para impressioná-la. Mas sobreviver a um terrível acidente de motocicleta o deixa imaginando se ele pode usar sua segunda chance para ajudar os outros a encontrar o caminho, levando a surpreendente percepção de que ele deveria ser um padre católico. Luta pela Fé. A história do padre Stu, na Prime Video.
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6: A Rádio Cidade informa a hora certa.
7: 1:03.
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2: Oi, chegando com bizarrices. Procura-se comprador corajoso para uma casa em Fairfax, nos Estados Unidos. Mas tem um detalhe, o imóvel vem com um morador de brinde no porão. O anúncio viralizou porque exige pagamento em dinheiro e proíbe a entrada no andar inferior, onde o inquilino vive de graça e sem previsão de saída. É o famoso comprar no escuro, elevado a outro nível. E aí, você encararia esse investimento imobiliário bizarro por um preço abaixo do mercado? Beijo pra você, tchau!
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3: A Rádio Cidade informa a hora certa.
4: 2:02.
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1: A Rádio Cidade informa a hora certa.
2: 3:02.
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2: Olá, tudo bem? Uma excelente quinta. Tá no ar o nosso Curiosidades de hoje. Você já reparou como o girassol é uma verdadeira obra-prima da engenharia natural? Enquanto são jovens, eles praticam o heliotropismo, seguindo o sol de leste a oeste para absorver o máximo de energia possível. Mas a curiosidade não para aí. Eles também são ótimos faxineiros do solo, capazes de absorver toxinas e metais pesados. Ter um girassol em casa é ter um pedacinho de luz e inteligência da natureza no seu jardim. Fica por aqui a nossa curiosidade de hoje. Fiquem ligados, até a próxima!
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1: A Rádio Cidade informa a hora certa.
5: 4:04.
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2: Brasil. Olá, ótimo dia para você. Na região sudeste, o dia hoje se comporta com céu parcialmente nublado e temperaturas agradáveis para a época. Em São Paulo e Rio de Janeiro, as mínimas giram em torno de 18 graus, enquanto as máximas atingem 28 graus, com umidade relativa do ar em torno de 70%. A possibilidade de chuvas fracas e isoladas no litoral paulista e fluminense durante a manhã, sendo que a tarde promete ser mais clara e ensolarada. Os ventos são fracos a moderados, com velocidades entre 10 e 20 km por hora, proporcionando bom fluxo de ar. Em Minas Gerais, o tempo permanece estável com predomínio de sol e temperatura máxima, chegando a 30 graus em Belo Horizonte. Não há alertas meteorológicos significativos para a região sudeste neste momento.
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0: A Rádio Cidade informa a hora certa.
3: 5 e 4.
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2: Alô, amigos de todo o Brasil, estamos chegando com Sertanejo Classe A. Por aqui juntinho de você, sempre com você, trazendo muita música boa. Só o melhor do sertanejo que é classificado. Vamos com música? Vamos com muita música. Quem vem cantando de primeira por aqui, o Roberto Meirinho, A Noite do Nosso Amor. Tem o André e o Andrade, a música é Loiro do Carro Branco. Velha Porteira, Daniel e o seu Zé Camilo. Começa agora Sertanejo Classe A.
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0: César e Paulinho, sertanejo classe A. Que beleza, hein? Tem intervalo chegando, sim, fechou a primeira sequência por aqui. A gente vai rapidão ali e volta já com muito mais modão sertanejo. Ô, trembão!
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4: Oi, chegando com bizarrices. Procura-se comprador corajoso para uma casa em Fairfax, nos Estados Unidos. Mas tem um detalhe, o imóvel vem com um morador de brinde no porão. O anúncio viralizou porque exige pagamento em dinheiro e proíbe a entrada no andar inferior, onde o inquilino vive de graça e sem previsão de saída. É o famoso comprar no escuro, elevado a outro nível. E aí, você encararia esse investimento imobiliário bizarro por um preço abaixo do mercado? Beijo pra você, tchau!
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5: A Rádio Cidade informa a hora certa.
0: 5h22.
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5: A Rádio Cidade informa a hora certa.
0: 5h22.
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1: Já voltamos, trazendo por aqui os dois mineiros, Baú da Saudade. Tem Trio Parada Dura, Blusa Vermelha e o Milionários é Rico, A Carta. É a sequência que segue por aqui no nosso Sertanejo Classe A, que tá show demais.
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1: Sertanejo Classe A, Taíde Alexandre por aqui, amante amada. Fechou mais uma? Sim, tem intervalo chegando, a gente vai rapidão ali, volta já com César Menotti Fabiano, tem Marcelo Viola e Ricardo, Rodrigo Matos e Praiano, depois do intervalo.
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2: A dica de hoje é o filme Luta pela Fé, a história do padre Stu. Quando uma lesão encerra sua carreira no boxe, Stuart se muda para Los Angeles sonhando em virar um ator. Enquanto trabalha como balconista de supermercado, ele conhece Carmen, uma professora católica. Determinado a conquistá-la, o agnóstico de longa data começa a ir à igreja para impressioná-la. Mas sobreviver a um terrível acidente de motocicleta o deixa imaginando se ele pode usar sua segunda chance para ajudar os outros a encontrar o caminho, levando a surpreendente percepção de que ele deveria ser um padre católico. Luta pela Fé. A história do padre Stu, na Prime Video.
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6: A Rádio Cidade informa a hora certa.
7: 5h42.
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1: De volta por aqui com o Sertanejo Classe A. Quem vem cantar pra gente é o César Menotti Fabiano. Rastros na Areia. Tem Marcelo Viola e Ricardo Recanto Sagrado. Peão Centenário. Rodrigo Matos e Praiano. É o Sertanejo Classe A que segue.

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1: Dirigindo por aqui, tô voltando. Foi o que a gente ouviu, teve antes dessa Peão Centenário, Rodrigo Matos e Praiano. E agora vem chegando o intervalo, a gente vai rapidão ali e volta já com Jade Jadson. Tem Zé Viola e Joãozinho, Soberano e Silvanei depois do intervalo.
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Pai nosso que estais no céu, santificado seja o vosso nome. Venha a nós o vosso reino. Seja feita a vossa vontade, assim na terra como no céu. O pão nosso de cada dia nos dai hoje. Perdoai-nos as nossas ofensas, assim como nós perdoamos a quem nos tem ofendido. E não nos deixeis cair em tentação, mas livrai-nos do mal. Ave Maria, cheia de graça, o Senhor é convosco. Bendita sois vós entre as mulheres, e bendito é o fruto do vosso ventre, Jesus. Santa Maria, Mãe de Deus, rogai por nós, pecadores, agora e na hora de nossa morte. Amém.

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2: A Rádio Cidade informa a hora certa.
3: 6:12.
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1: Já voltamos por aqui, o que vem chegando é Zé Trovão, ao som de Jade Jades, Zé Viola e Joãozinho, Lamento de Peão, e tem o Soberano e Silvanei, Ditado do Povo. Segue Sertanejo Classe A.
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0: Você está ouvindo o programa Sertanejo Classe A. Sertanejo Classe A, Mato Grosso e Matias, 24 horas de amor. Fechou mais uma por aqui. Intervalo que vem chegando. A gente vai rapidão e volta já, trazendo o som do Diogo e Danilo depois do intervalo.
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1: Olá, tudo bem? Eu sou Alexandre Ricarte, está começando mais uma edição do Alô Rural, sempre te atualizando do que está acontecendo no mundo do agro. Vamos às informações.
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1: A baixa liquidez persiste no mercado de arroz em casca, no Rio Grande do Sul. Apesar do ligeiro aumento da oferta, impulsionado tanto pela necessidade de capitalização de parte dos produtores, quanto pelo avanço da colheita da safra 2025/26, a comercialização continua limitada. De acordo com pesquisadores do CPEA, a forte retração das exportações brasileiras em abril e a demanda enfraquecida pelo arroz, beneficiado no mercado interno, mantiveram o ambiente pressionado ao longo da cadeia.
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1: O Departamento de Agricultura dos Estados Unidos divulgou as primeiras projeções para a temporada 2026/27 de grãos no país. O relatório mensal de oferta e demanda aponta a produção menor de milho e trigo na comparação com 2025/26, enquanto a soja deve avançar. O documento também trouxe estoques domésticos e mundiais em níveis inferiores às expectativas de analistas em parte dos produtos.
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1: A decisão da União Europeia de excluir o Brasil da nova lista de países autorizados a exportar carne bovina para o bloco europeu gerou forte repercussão no agronegócio brasileiro. O movimento, interpretado por analistas como uma medida sanitária e também política, acontece em um momento delicado para o comércio internacional de carnes, justamente após a entrada em vigor provisória do acordo entre Mercosul e União Europeia. A atualização divulgada pelos europeus estabelece quais países cumprem as novas exigências sanitárias relacionadas ao controle do uso de antimicrobianos na produção animal. Entre os países autorizados aparecem nomes como Argentina, Colômbia e México. O Brasil, porém, ficou fora da relação oficial. E é isso, chegamos ao final de mais uma edição do Alô Rural, sempre te atualizando de tudo o que está acontecendo no mundo do agro.
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3: A Rádio Cidade informa a hora certa.
4: 6:30.
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1: Volto por aqui, Sertanejo Classe A, trazendo agora Dama de Vermelho, Diogo e Danilo cantando. Tem Rodeio com Delay Dorivan, Flávio Braga, Avião das Nove. Vamos curtindo, Sertanejo Classe A, não pare.
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1: Milionários é rico esta noite como lembrança. Foi fechando mais uma por aqui, a gente vai pro intervalo. Já tá por ali o Sérgio Reis com modão caprichado. Tem o Gini Geno, Felipe Falcão, depois do intervalo.
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2: Olá, meus queridos. Uma ótima quinta-feira para vocês. E aí, tá tudo bem? Olha só, toda grande mudança começa com pequenas ações. Vem aí mais um Mundo Verde. Vamos conferir a dica de hoje. Pode parecer barata no boleto, mas a água é um recurso finito e sem ela nenhum negócio sobrevive. Em tempos de mudanças climáticas, economizar não é mais opção, é estratégia de sobrevivência. Reveja agora seus processos. Busque reduzir o consumo e considere investir em cisternas para captar água da chuva. Pequenas adaptações hoje garantem que a torneira do seu empreendimento continue aberta amanhã.
0: 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A Rádio Cidade informa a hora certa. 6:47.
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1: Sertanejo Classe A trazendo por aqui o Sérgio Reis, filho adotivo. Modão bom, hein? Tem por aqui o Gini Geno, reza pra nós, e o Felipe Falcão também, o Karatê. É o Sertanejo Classe A.
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1: Edson Hudson, assovia, teve Felipe Falcão, Karatê. E a gente vai seguindo para mais um intervalo por aqui. As horas vão passando, hein? Mike Lian já tá por ali com a viola para trazer um pagode do grotão. Tem por aqui também, na sequência, depois do intervalo, Zé Viola e Joãozinho. Sertanejo volta já.
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2: Oi, chegando com History Day, Mark Zuckerberg, um dos homens mais influentes e ricos da atualidade e um dos fundadores do Facebook, nasceu no dia 14 de maio de 1984. E nesse mesmo dia, em 1998, o mundo perdia uma de suas maiores vozes. Morria em Los Angeles o cantor e ator Frank Sinatra. E no dia 14 de maio de 2005, estourou a crise política brasileira do Mensalão. Beijo, tchau.
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3: A Rádio Cidade informa a hora certa.
4: 7:05.
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1: Sertanejo Classe A trazendo mais, muito mais pra você. Aqui os modão é selecionado, é só música boa. E vem chegando Mike Lian, Pagode do Grotão. Tem por aqui o Zé Viola e Joãozinho, Falo o que Estou Pensando. Tem ainda Chico Rei Paraná, Você Não Sabe Amar. É o Sertanejo Classe A. Muita música boa pra gente curtir juntos, sempre juntos.
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1: Sertanejo Classe A, goiano e paranaense, paixão sem limite. É que tem mais intervalo chegando, a gente volta já com as saideiras de hoje, fechando a sequência do Sertanejo Classe A dessa quinta-feira, depois do intervalo.
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3: A Rádio Cidade informa a hora certa.
1: 7:21.
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1: Sertanejo Classe A, para ir finalizando por aqui a nossa programação de hoje. Foi só música boa, hein? Tem uma última sequência aqui com as Marcianas. A nossa melodia preferida tem Trio Parada Dura, Conselho de Pai, Boiadeiro e Marudim, Boi Soberano e ainda Teodoro e Sampaio, Rodoviária do Amor. É o modão bom. Fechamos então, finalizamos por aqui. Tô indo e amanhã a gente se encontra. Amanhã tem mais Sertanejo Classe A. Até amanhã, tchau.
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1: A Rádio Cidade informa a hora certa.
2: 7:36.
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o grande homem. Mantém seu modo de pensar independentemente da opinião pública. É tranquilo, calmo, paciente, não grita nem se desespera. Pensa com clareza, fala com inteligência, vive com simplicidade. É do futuro e não do passado. Sempre tem tempo. Não despreza nenhum ser humano. Causa a impressão dos vastos silêncios da natureza. O céu, o oceano, o deserto. Não é vaidoso. Como não anda à cata de aplausos, jamais se ofende. Possui sempre mais do que julga merecer. Está sempre disposto a aprender, mesmo com as crianças. Trabalha pelo prazer do trabalho em si, não pela recompensa material. Vive dentro do seu próprio isolamento espiritual, onde não chegam nem o louvor, nem a censura. Não obstante, seu isolamento não é frio. Ama, sofre, pensa, compreende. O que você possui, dinheiro ou posição social, nada significa para ele. Só lhe importa o que você é. Despreza a opinião própria, tão depressa verifica o seu erro. Não respeita usos estabelecidos e venerados por espíritos tacanhos. Respeita somente a verdade. Tem mente de homem e coração de menino. Conhece a si mesmo, tal qual é. E conhece a Deus.

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1: 7:55.
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0: felicidade.
1: Oi, gente. E aí, tá tudo bem? Uma maravilhosa e abençoada quinta-feira pra você. E aí, vamos fazer diferente hoje? Vamos mudar o nosso pensamento? Vem conferir a dica do Pílulas de Felicidade que eu tenho hoje pra você. Mágoas e ressentimentos são ladrões de energia que te prendem ao passado. Solte o peso do que já foi. Abre espaço para o novo e permita que as infinitas possibilidades surpreendam você.
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2: Gente, não adianta alongar apenas quando a dor está insuportável. O segredo está no ritual diário de apenas 3 minutinhos. O que são 3 minutinhos? Transformar esses alongamentos em um hábito matinal é o melhor investimento que você pode fazer pela sua saúde física ao longo prazo. Além de aliviar a dor, você melhora a sua postura e aumenta a circulação sanguínea logo na primeira hora do dia. Menos dor significa mais produtividade, menos estresse e um sorriso muito mais fácil no rosto, não é? Que tal começar amanhã mesmo a sentir a diferença na sua coluna? Depois você me fala.
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0: A Rádio Cidade informa a hora certa.
2: 7h58. 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

0: favor, abra meu Instagram, arroba Padre Marcelo Ross. Eu fiz uma postagem, aliás, tem duas postagens, nós vamos trabalhar hoje. Reflexão. Aprenda uma coisa. Nem todo mundo que sorri para você quer o seu bem. Por isso, fale menos de sua vida. Escolha melhor em quem confiar e não conte tudo para todos. Nossa Senhora te ensina, silêncio também é sabedoria. Confie e não pare de orar. Escute. Vamos cantar hoje na missa.
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Eu dou uma missão a vocês. Vamos colocar novamente essa música, mais uma vez. Mas antes, agora eu quero que você, vocês leram o cartão, mas eu deixei fixado uma bisavó, uma vovó, 4G, e uma mãe e uma filha, e uma perna. Tá fixado, olhe, e depois nós vamos comentar. Pandinha e Mário, missão pra vocês. Põe de novo a música, por favor.

0: começar. Depois eu vou colocar ela na hora da oração, essa música novamente, que ela é oracional. E voltar a cantar, né? Mas com ela completa agora. É, e amados, com carinho, vocês leram o cartão?
1: Eu li o cartão, padre, e esse cartão que o senhor falou aí das gerações, padre, eu já tinha visto ontem, eu achei a coisa mais linda, padre, lindo, lindo.
0: E conta pra quem não tem Instagram, não tá, explica o que tá acontecendo, por favor.
1: Eu vi ontem à tarde, mostrei pra minha esposa, achei a coisa mais linda. É o seguinte, como o padre falou, tem quatro gerações, tem uma garotinha, uma mulher, uma outra mulher e uma senhora, como se fosse...
0: Não, na verdade é como se fosse
1: a bisavó,
0: é a avó...
1: A mãe e a filha. Exatamente. Muito legal. E aí a bisavó tem uma pedra pesada na mão e ela passa pra avó.
0: Você olhou o rosto dela?
1: Olhei. Tá cansado, tá triste, olhei. A avó, da mesma forma também, com o rosto triste, pega essa pedra, vira de costas e passa pra mãe. Só que a mãe, ao invés de passar pra filha, coloca a pedra no chão.
0: Não, ela faz uma coisa, você não percebeu. Pandinha, você percebeu que ela faz uma coisa?
1: E aí ela pega uma coroa de flores e coloca essa coroa na filha. Então ela quebrou esse ciclo, da mesma forma que tinha aquele cartão do pai que vai enchendo o copo d'água, ela quebrou esse ciclo de passar.
0: Agora você vai ter que ver de novo. Adiante. Você não viu uma coisa importante.
2: Eu percebi.
1: Percebi.
0: É, fala, vai lá, Pandinha. Vamos ver se você descobriu.
1: Não, vai lá, Pandinha, vai lá.
2: Não, o que eu percebi é que ela, cansada daquela situação, ela...
0: Ah, o segredo. Ela pensa, ela fala, não, eu preciso quebrar esse ciclo. Gente, ela tomou uma decisão. E para tomar decisão, eu preciso ter inteligência emocional. Aquele respirar dela, ela tá falando, chega, basta, não, não vou levar. Aí ela põe no chão e pega uma coroa de rosas e passa pra filha. A decisão é nossa. Você quer manter o ciclo? Sofrimentos todos nós passamos, mas em Cristo Jesus, que fica a lição. E atenção pro telefone. Operadora, prefixo 11, Mário,
1: 989-680447.
0: Mas não para não. E aí ele chama o cartão de hoje. Aprenda uma coisa. Nem todo mundo que sorri pra você quer seu bem. Por isso, fale menos de sua vida. Escolha melhor em quem confiar. E não conte tudo pra todos. Ficou claro, Mário?
1: Ficou, padre. Ficou sim, muito claro.
0: Pandinha, ficou claro?
2: Nem todo mundo sonha como nós sonhamos, né, padre?
0: Nossa Senhora que ensina o silêncio orante. Então, silêncio também é sabedoria.

A oração é a nossa conexão com Deus. E aquela respiração, ela rezou. Foi oração que quebrou o ciclo.

0: aliás, seu tataravô, seu trisavô, seu bisavô. Ah, genealógico, já fizeram? Quebra o ciclo. Em Cristo Jesus. Pode como eu quebro o ciclo. Eu sou vitorioso pelo sangue de Jesus.
1: Eu sou vitorioso pelo sangue.

0: Zé Coroa de São Miguel. A intenção vai ser essa, quebrar ciclos. Dia 20 de maio, prepare-se. O aniversário é meu, 59. Presente é seu. Essa é a missão. Depende de si, você é. Já voltamos. Sugestão. Se conhece alguém que está precisando, liga para essa pessoa. Conhece alguém que está precisando que romper ciclos, quebrar ciclos. Você não tem noção que Deus vai me usar. Tô na capela, ao vivo. Já voltamos.
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4: Nossa, tem bastante presente, viu, Mário? Mário,
3: é hoje?
4: É hoje o livro, Pílulas de Fé e Sabedoria, volume 1 do Padre Marcelo. Tem a melatonina que vai ganhar de brinde. Tem o terço, a imagem de Nossa Senhora.
3: E é isso aí, gente, os 10 primeiros, pessoal, os 10 primeiros que ligarem hoje vão ganhar o Pílulas de Fé e Sabedoria, volume 1, o terço, um terço lindo que eu já ganhei, o Pandinha ganhou também, a imagem de Nossa Senhora Aparecida e a melatonina de brinde.
5: Tem mais, viu, Pandinha? Tem mais, viu? 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
6: Senhor, eu te entrego essa música que é tão simples, mas toca o coração. Deus quer falar comigo.

bom dia, livros e irmãos, pílulas 1 e 2. Vou manter como ontem, tá? É, ontem, quem ficou com um foi o Pandinha. Por favor, Senhor, mas derrama pra fazer isso.

0: tocar num assunto tão sério, nem todo mundo quis sorrir pra você quer sorrir. Fale menos na sua vida, escolha melhor em quem confiar. E não conte tudo para todos. O silêncio é sabedoria, não é covardia. Obrigado, Senhor, vem falar conosco. Pandinha, pode abrir. Receita do dia. Preste bem atenção, o Mário e o segundo Pandinha, o Rael também tá aí, tá?
1: Tá aqui com a gente hoje, Rael, padre.
0: Então, por favor, também ele está sendo testemunho, está vendo que o que está acontecendo é a unção de Deus. Pode ler, Pandinha.
2: Pílula 40. Em tempos difíceis, temos que ter a certeza de que Deus nos modela. Olha o que a palavra de Deus diz sobre isso em Isaías 64:8. E no entanto, Senhor, vós sois nosso Pai. Nós somos a argila da qual sois o oleiro. Todos nós somos modelados por vossas mãos. Somos barro, argila nas mãos do Criador. E Deus usa as circunstâncias e até pessoas difíceis para ir nos moldar e para ir nos moldando, segundo a sua vontade.
0: Pílula
2: 40, padre, pílula 40.
0: Faz uma coisa, você, como que faz diferença? Faz, respira. E a palavra é respirar e expirar. Vem, Espírito Santo, lê de novo, por favor. Você foi impactado agora, mas você mastigou, você já leu uma vez, um tempo atrás. Agora, por favor, de novo.
2: Em tempos difíceis, temos que ter a certeza de que Deus nos modela. Olha o que a palavra diz sobre isso em Isaías 64:8. E no entanto, Senhor, vós sois nosso Pai, nós somos a argila da qual sois o oleiro. Todos nós fomos modelados por vossas mãos. Somos barro, argila nas mãos do Criador. E Deus usa as circunstâncias e até pessoas difíceis para ir nos moldando segundo a sua vontade.
0: Olha só a ligação com quebrar o ciclo, hein? Da bisavó, da avó, da mãe, que eu postei ontem, mas é valendo já para hoje, tanto que eu fixei nas redes sociais, principalmente no Instagram. Mário, pílula, agora a inteligência emocional. Pílulas de Fé e Sabedoria 2.
1: Vamos lá, padre. Vamos lá.
0: Eu estou assistindo tanta inteligência emocional. Inteligência emocional é o que eu pus no cartão. É falar menos. Tá? Gente, fale menos. Menos é mais. Vamos lá.
1: Vamos lá, padre. E mais uma vez impactado aqui. É pílula 86. Tudo a ver com essa imagem aí da bisavó, da avó, da mãe. Olha só, que incrível, gente. Acabamos de falar no intervalo sobre coisas que a gente carrega, né, Pandinha? Coisas que a gente tem que mudar. Fui ferido no passado e trago alguns traumas. O que fazer?
0: Só um detalhe, não foi nada combinado.
1: Nada,
0: tá?
1: Combinado.
0: Então, Mário e Pandinha...
2: Tem
0: outra testemunha aí, tá? Gente, eu tô na capela.
1: Inclusive, padre, eu tava com o pílula 1 na mão. Que eu achei que eu fosse no 1, e aí o senhor, não, vamos manter como ontem, eu peguei o 2 e abri. E no que eu abri, veio justamente isso, pílula...
0: Então preste bem atenção, porque Deus, é Deus falando, queridos, vamos lá.
1: Vamos lá, pílula 86. Fui ferido no passado e trago alguns traumas. O que fazer? Leia a promessa de Deus para a sua vida, em Jeremias capítulo 30, versículo 17a. Vou enfaixar tuas chagas e curar tuas feridas, oráculo do Senhor. Creia, Deus tem o poder de curar as tuas feridas e fazer algo lindo em tua vida. Ele tem poder de ressignificar tuas dores, e a palavra de Deus faz isso. Ela é bálsamo para...

0: que vai acontecer hoje na missa. Essa vai ser a nossa música, hein? Já bem preparado. Só que na versão masculina, que aí tá em lá. Os outros tá em ré. Mas aí temos agora uma versão feminina, que é a Érica. Vai. Eu quero cantar essa música. Olha, eu quero a música. Ontem foi dia Nossa Senhora de Fátima. Eu postei algo de Nossa Senhora de Fátima. Eu tava ouvindo o intervalo agora. E o Mário falou que houve uma coincidência. Que não é coincidência,
1: providência
0: que...
1: Padre, providência, padre. Vamos começar com esse testemunho então hoje. Vamos lá.
0: Por favor, vamos pra ele.
1: É o 4, vamos lá.
2: Bom dia, boa tarde, boa noite, querido Padre Marcelo, sua bênção ao Mário, ao Pandinha, a toda a sua equipe. Muito obrigado por tudo, só tenho que agradecer a Deus e a Nossa Senhora de Fátima pela cura da minha filha. O Senhor estava em Portugal, em Fátima, quando eu pedi oração por ela, que ela estava fazendo uma cirurgia. E ela foi muito abençoada, graças a Deus. Só tenho gratidão pela cura dela. O Senhor estava lá e eu liguei para o Mário e ele falou: já deu tudo certo. Ela estava em cirurgia, o Senhor em Portugal, em Fátima. Muito obrigado, querido padre. Peço também orações para minha sobrinha Cláudia Cristiane Chagas, pela cura e libertação de sua doença. Pela minha sobrinha Jéssica Cristina Chagas, que essa menina se levante, pelo marido dela, Rodrigo Moreno, que Deus nosso Senhor Jesus Cristo esteja na família deles. Agradeço muito, Padre Marcelo, pelas suas orações. Muito obrigado, sua bênção.
0: Não para de orar, é esse o segredo. O nome dela?
1: É Vera Lúcia Chagas, padre de Ribeirão Pires, São Paulo.
2: Cristo esteja na família deles. Agradeço muito, Padre Marcelo, pelas suas orações. Muito obrigado, sua bênção.
0: Não para de orar. É esse o segredo.

0: se não for a memória, 5 horas na frente.
1: É, tem momentos então, que são 4, tem momentos que são 5,
0: dependendo mas isso do horário de Portugal, verão. É, mas naquela época que eu tava, não sei se era hora de verão, eu me lembro que foi 2023, porque era hora do almoço, tá? Então no, a equipe toda tava em peregrinação, né? Então era, eu tinha que parar, que era na hora do almoço. Então eu tinha que achar um lugar para poder fazer o programa e depois... É, e quando todo mundo estava almoçando, almoçava depois. Então era totalmente fora do horário. Então por isso que eu tenho guardado. Foi 2023, tá? Que eu estava lá, essa foto. Como Deus é lindo. Ele é operando maravilhas. Eu sou vitorioso pelo sangue de Jesus.
2: Eu sou vitorioso pelo sangue de Jesus.
1: E mais um testemunho agora que tem tudo a ver com a imagem que o padre colocou hoje da bisavó, da avó, da mãe e da filha. Vamos lá.
3: Padre, sua bênção. Hoje eu vim dar aqui meu testemunho com um coração cheio de amor e com muita, muita gratidão a Deus. Foram quase 3 anos pedindo, mandei até clamores aí pro padre, pela minha mãe, né, pela minha família, mas especial pela minha mãe. Semana passada foi muito linda as orações pelas mães. Também sou mãe de primeira viagem, tenho um bebê de 1 ano e 1 mês, o Miguel. E meu testemunho vai pela minha mãe, já fazem quase 3 anos, né, que eu venho pedindo muito por ela. Muito joelho no chão, cheguei e mandar clamor aí pro padre, né, pedindo, que a minha mãe passou por um momento de iniquidade, foi muito difícil pra gente, porque isso acabou dividindo a nossa família. Então foi muito choro, muitas mágoas, muitos sentimentos ruins, acabei entrando em depressão também, tô em tratamento, mas graças a Deus, Deus tem me sustentado muito. Mas só de ver a minha mãe voltar pra gente de um jeito muito diferente, porque a gente acabou se magoando muito. Minha mãe falou muitas coisas difíceis para todos nós. A gente já não a reconhecia mais, mas Deus a transformou no tempo dele. Eu digo que às vezes a gente precisa passar por esses momentos para a gente crescer e nos transformar, porque é que nem o padre fala, quando não é bênção, é lição. E eu sinto hoje com o coração mais calmo que foi uma lição para todos nós. Olha como são as coisas, né? Porque antes de acontecer tudo isso, eu ainda não era mãe. Depois que eu virei mãe, eu mudei a minha cabeça, eu mudei meu pensamento. E aí foi quando o perdão veio. Como Deus é perfeito, né? Ele fez tudo no tempo dele, não no nosso. E o perdão, padre, veio no silêncio. A gente não precisou trocar mais mágoas, a gente não precisou lavar roupa suja, veio no silêncio com o tempo, de olhar pra pessoa e dar aquele abraço e sentir o perdão, sabe? E isso não tem preço. Como é maravilhoso. Então sou muito grata a Deus, muito, muito, por ele ter trago nossa mãe de volta, sabe? Pra nossa família agora tá em união. Eu agradeço muito, muito a Deus e vocês e o padre pelas orações. E esse é o meu testemunho. Muito obrigada, viu? E peço pro padre também colocar os filhos também que oram pelas mães, porque assim como eu acredito que tenho muito, muitos filhos que oram, porque tem, às vezes os pais também dão um pouquinho de trabalho. Então peço pro padre também abençoar os filhos que oram muito pelos pais. E é isso, muito obrigada.
0: Mário, você já passou roupa?
1: Já.
0: Bom dia, você já passou roupa?
4: Já passei, passo, padre.
0: Então
1: bom dia, passa aí.
0: Então, você tem que colocar ferro elétrico, né?
4: Ferro elétrico.
0: Elétrico, então ok. Eu tenho que mostrar pra vocês uma ovelhinha. É muito. É para até que eu gosto de evangelizar também as criancinhas. Acabando o programa, eu vou postar, né, a ovelhinha, falando sobre perdão. O que é o perdão? E justamente então, ela está passando ferro. E aí, de repente, eu tô dando spoiler, eu, não, eu falo pra ela, mas não dá spoiler, então eu vou dar só um pouquinho, tá? Já tô dando um pouquinho, a sinopse, vamos usar, eu prefiro melhor, sinopse, não spoiler, porque se você contar tudo estraga, sinopse você dá vontade de assistir o filme, tá? A spoiler não. Qual a diferença? A esposa ela já conta tudo, ela vai morrer, vai fazer tudo. Você está assistindo o filme, a pessoa, ih, já vai acontecer isso, estraga toda a graça, né? Então, eu não quero saber, não me conta. Então, eu já sei que, e não adianta, tá? Quando eu tô com ela, ela já assistiu tudo, eu tô longe, fico longe, vai voltando. Não é a Martinha, tá? Essa é do meio, a Mônica, a mãe do Matheus Lucas. Mas voltando, ele tava passando, mas você passou o ferro. Você desliga o ferro. Ainda o ferro está quente, concorda?
1: Sim, sim, claro.
0: Então você não vai tocar sua mão no ferro.
1: Não vai queimar.
0: Então, a perdão é por aí. A historinha vai assim. Vai mostrar, é uma ovelhinha, é uma coisa mais linda. Prometo, acabando o programa, eu posto para vocês. Aí a ovelhinha falando sobre o perdão. Se você tocar o ferro quente, vai ser pior. Você vai se machucar e vai doer, doer, doer.

0: Exército.
1: Nossa, você faz tempo faz mesmo, tempo. Não. Eu faz menos tempo.
0: Sim, 19, então vai para 40 anos, né? Então, eu confesso, eu parei de passar.
2: Tinha que passar, tá? Corretamente, né, padre?
0: É verdade. O quê?
1: Não, é verdade.
0: Não, tinha que engomar, você não tinha noção. Ah, mas aí você acha que. Pra quem que eu recorria depois quando eu via que a coisa não tava feia?
2: Dona Vilma!
0: Dona Vilma, é lógico, Dona Vilma quebrava o galho. Mas tinha momentos que eu tava lá no exército e era lá que tinha que me virar, mas já tinha pra ter passar uma cola, como fosse uma goma, né? Era obrigado. Deus sabe que quem passou, quem serviu naquela época, sabe. É, e então. Gente, é a mesma coisa. Nada como o tempo, Kairos. Nada como o tempo. Mas perdoar sempre. Por isso não conviver sempre. Entendeu? Entendeu? E tem pessoas que não vai dar para conviver. Tem algumas coisas que. Mas não, Deus sabe. Mas como o perdão é fundamental. Dá para falar o nome dela ou vou ficar no menos é mais?
1: O nome dela dá, acho que dá. Só, vamos falar só Solange, pode ler. Solange.
0: Solange é melhor. Solange. Pronto. Tá?
1: Porque acho que vamos. Mas o senhor tem aí, eu mandei pro senhor o nome completo aí, padre.
0: Tá comigo. Qual dele? Qual o número?
1: O primeiro.
0: Ah, primeiro.
1: O primeiro.
0: Perfeito. E vamos fazer o seguinte: vamos pro intervalo. Por que eu vou

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0: Que sui no Gama.
1: Ouvinte JK, nesse momento o trânsito é bastante complicado pela Epiaçu, depois do Catetinho, para quem tá saindo da 040 indo em direção ao plano piloto. Sem alerta de acidente, só o grande fluxo de carros e a rota alternativa é cortar pela marginal do Parkway. Dessa forma, pega menos lentidão. 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

0: Essa foi a intenção. Então eu vou levar a Bíblia até elas e de um modo como pílulas. Mário, você abriu a pílula hoje. Não que a da podia não foi, mas é a pílula para oração é essa que você já leu. Por favor, de novo.
1: 86, pílula 86, quadrinhos.
0: Pílulas de fé e sabedoria 2, inteligência emocional, tá? A diferença do pílulas 1 é isso. É baseado na inteligência. O que é inteligência emocional? Tá aí. Leia, você vai compreender. Saber silenciar. Saber fazer, leia.
1: Vamos lá, padre, vamos lá. Fui ferido ou ferida no passado e trago alguns traumas. O que fazer? Leia a promessa de Deus para a sua vida em Jeremias capítulo 30, versículo 17a. Vou enfaixar tuas chagas e curar tuas feridas. Oráculo do Senhor. Creia, Deus tem o poder de curar as tuas feridas e fazer algo lindo em tua vida. Ele tem o poder de ressignificar tuas dores. E a palavra de Deus faz isso. Ela é bálsamo para a nossa vida.
0: Derrama, bandinha. Derrama.
2: Derrama, Senhor. Derrama, Senhor.
0: Derrama. Espírito Santo, que eu não posso, você não pode. Nós não podemos. Mas Deus pode. Que eu não posso, que você não pode, que não podemos, Ele é Deus. Deus é Deus. Por isso, vem. Lembrando que domingo agora é Ascensão e no outro domingo é Pentecostes, onde Jesus prometeu, eu vos mandarei um paráclito. Em grego, paráclito é o defensor. Isso mesmo, ele é o nosso defensor. Também posso colocar a tradução consolador. Ambas frases, defensor e consolador. O Espírito Santo é o nosso defensor e consolador. Em grego, paráclito.

0: Geralmente eu peço a ajuda deles, que estão com certeza agindo. Quem, Padre? Nossos anjos da guarda. Mas dessa vez não. Ele está em nós. Quem está em nós? Pelo batismo, o Espírito Santo de Deus, que nos faz, olha só, Deus é família, um só Deus em três pessoas, Pai, Filho e Espírito Santo. E Ele nos deu a graça de participar dessa família. Nós somos adotados em Cristo Jesus. Você é templo de Deus. A Santíssima Trindade está em nós. Oh, que lindo! Isso é o céu. Já vivemos aqui um pouquinho do céu, porque Deus está em nós. Lógico que há um combate, porque estamos nesse mundo. O lixo desse mundo, as coisas do mundo, as coisas... Lembre-se, as forças infernais são reais. Há um combate, mas a vitória já foi nos dada em Cristo Jesus. E nesse momento, pelo poder do Espírito Santo de Deus. Amados, é Ele que está fazendo. Pelo poder do Santo Espírito, nós somos levados, mas literalmente, você nem tem noção, como nem eu, quando nós nascemos. Melhor, a gente vai, quando fala nós nascemos, a gente já vai pensar aonde? Na hora daqui do parto. Errado. Só. Raramente acontece isso e o Senhor quer isso. O momento em que você e eu começamos a existir. Como eu disse, nós não sabemos. Por quê? Você não sabe. Nem sua mãe sabe quando ela ficou grávida. Ela pode, quando ela soube, já teve alguns efeitos. Mas não, o momento da concepção foi um momento em que o óvulo e o espermatozoide se uniram. E, gente, isso aqui já foi filmado, tá? É uma coisa mais linda, eu já vi isso, né, na ciência, mostrando. E, gente, é uma bomba atômica. É o princípio de uma bomba atômica, quando surge uma vida. É fantástico a imagem. Eu já vi cientistas se converter só com isso. De constatar quando a fecundação, a concepção. É algo assim, a luz que surge, porque é lá que como você e eu começamos a existir. Eu sei a data do meu nascimento, eu sei a data do meu batismo, porque foi menos de 24 horas, mas eu não sei a concepção, mas Deus sabe, como Ele sabe a sua. E obrigado, Senhor, porque nesse momento, eu como médico de almas, em nome de Jesus, o poder de Jesus, e pela tua unção, Santo Espírito, vem nos usar. Eu não vou cutucar, queridos. Repito, Deus está indo no momento em que você foi concebido, concepção. E daí, começa toda... Se você conversar com qualquer psicólogo, psiquiatra, até os 5 anos, você não tem noção como isso é gravado. Exemplo, se sua mãe não te aceitou, se houve uma rejeição, tudo isso fica registrado. Tudo isso fica guardado. Do momento que nós passamos a existir. Padre, quando que eu comecei a existir? Concepção. Até o dia que for a hora de desligar. Morte natural. Que aí nós vamos para a vida eterna. Então, Senhor, é nesse momento que o Senhor está agindo agora. Momento da concepção. E nesse... Nossa, que coisa linda, Senhor. Obrigado, Jesus. Que presente. Que honra. Nossa, que coisa linda que Deus está mostrando. Você... Eu não sei se seus pais... quando você foi concebido no amor, tá? Eu não sei se foi fruto de amor. Não sei se foi fruto, infelizmente, só de prazer, ou se foi fruto de uma aventura. Eu não sei como você foi concebido por eles. Mas uma coisa eu sei: Deus te ama. Quando você começou a existir, Deus tem um propósito. Deus tem um propósito. Deus tem um propósito na sua vida. Obrigado, Senhor, porque eu estou indo agora, não nas consequências, estou indo na raiz. Compreenda isso. Pelo poder do Espírito Santo, Pai, Deus Todo-Poderoso, estou falando da Santíssima Trindade, que é família. Meu querido Deus Todo-Poderoso, aqui não é meu pai, saudoso papai Antônio, mas quando eu falo é meu pai mesmo, não que o outro não seja meu papai Antônio, mas é o Deus Todo-Poderoso, Pai Celestial. Em nome do Senhor Jesus eu peço agora, eu não sei, nem eles, o momento da nossa fecundação, mas eu sei que nós somos uma bênção. Por isso eu convido você a repetir comigo, Pandinha e Mário, eu sou uma bênção.
1: Eu sou uma bênção.
0: De novo, eu sou uma bênção.
1: Eu sou uma bênção.
0: Nesse momento o Senhor está derramando a luz do Espírito Santo. O sangue de Jesus vai agora apagando tudo aquilo que você possa ter depois da concepção enfrentado. Eu não sei as coisas que sua mãe disse para você. Eu não sei as coisas que os outros disseram. Eu sei de muitas pessoas que também foram até abandonadas no orfanato. Quantas que foram criadas no orfanato? Outras não foi a mãe que criou, foi a avó. Tem tantas situações que Deus está mostrando agora, mas isso é tudo consequência. Eu preciso que você entenda, Deus te ama. Você é precioso, você é preciosa. E não pelo que você tem, porque no mundo de hoje as pessoas são tratadas, infelizmente, pelo que tem. Ah, ela tem isso, ela tem aquilo. Mas eu posso dizer para vocês, Deus me permitiu andar no mundo laico e nesse mundo eu andei, peço sempre a Deus, sem que perder o que eu sou, Padre. Eu andei em vários lugares. Lugares que vocês nem imaginam. Eu entrei e eu posso dizer para você, sem Deus é tudo vazio. Desde uma favela, tá, lugar em que cada experiência maravilhosa que eu já tive, ao lugar mais, eu entrei em lugares, sem Deus não somos nada, nada, nada, nada. E Senhor, eu te entrego esse mundo que quer ter e não ser. No mundo em que as pessoas vivem, eu trabalhei com isso, eu posso falar, eu sou formado em educação física, é estética. Hoje eu faço exercício com saúde. Lógico que vai acabar mexendo com a estética, mas é consequência, não é a minha, eu não estou buscando isso, mas é, as pessoas hoje, estética, elas buscam aparência, então elas são capazes de ficar magras demais, no meu caso foi diferente, eu já vi pessoas e achando que estão com saúde, ou por estética. E acabam se destruindo. Obrigado, Senhor Jesus, porque tudo isso é carência. Validação dos outros. Não importa o que o outro vai falar. Não importa o que Deus pensa de mim. E que Deus pensa de mim? Ele te ama. Você não pensa. E detalhe, você tem uma missão. Você que é mãe. Você que é pai. Você que passou, infelizmente, por pais que não compreenderam esse amor de Deus. E, infelizmente, pais alcoólatras, pais abusivos, pais que abandonaram. Quando eu digo pai também, eu conheço várias mães também que abandonaram os filhos. Como eu disse, quem criou foi a avó. Conheço quantas mães não tiveram pai. O homem gravidou e sumiu. Ou essas então, Senhor, eu te entrego você que teve a graça de adotar. Obrigado, Senhor Jesus. Vocês não têm noção do valor disso. A pessoa que adota. O amor, o carinho, porque tem que ter muito amor e muito carinho. Por isso, toque, Senhor. E a imagem é tão linda. E eu peço nesse momento, vocês não estão vendo, mas eu preciso que vocês imponham as mãos no topo da cabeça. As duas. As duas. Estou aqui na capela. E eu estou impondo as mãos, vocês não estão vendo. Pai. Pai Celestial. Vocês entenderam que pai que eu estou falando. Pai Celestial. Em nome do Senhor Jesus. Eu peço, derrama toda a unção sobre eles. E que eles compreendam que eles são uma bênção. e que o Senhor quer o nosso coração. Isso não é supermercado. Nós vivemos um mundo que as pessoas querem comprar Deus. Olha, é isso, Deus quer isso de você. Não, Deus quer ter coração. Acorda, Deus quer ter coração. Quem já foi no santuário, alguma vez eu falei em dinheiro? Nesses 31 anos de sacerdócio, alguma vez eu falei em dinheiro? Deus quer teu coração. Essa é minha missão. Sem coração.

colaboração, viu, Fernando? E lembrando, aí nós vamos no intervalo. Separe a água. Perdoar sempre, conviver nem sempre.

0: É igual aquele os ferros que eu vou postar já pra vocês. E ainda tá quente. Você vai chegar perto, você vai se queimar. Nada como o tempo. Mas creia, o Kairos em Deus age. Já voltamos.
1: Te amo, Jesus!
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2: Minha bênção. Faz sim.

abençoai, santificai e exorcizai, Senhor, essa água, remédios. E obrigado, Senhor, por hoje ter missa. Imagina a missa, não para de orar e

0: Ei, você, Mário, não dá pra ler, mas vou orar por todos. O que choveu de pessoas?
1: Nossa, por favor, Padre, choveu, choveu. E algumas coisas muito tristes, viu, Padre? Olhei até algumas no intervalo aqui, realmente muito complicado. Muitas pessoas que trazem traumas de suas infâncias e coisas que aconteceram na família, Padre.
0: Amados, quando eu ouvi o Espírito Santo, veja, a unção qual é? Eu fui na concepção. Gente, esse ano se eu não fiz isso, aconteceu assim na minha vida, nesses 31 anos de sacerdócio, duas ou três vezes isso. Deus me levou ao momento em que você e eu passamos a existir. Gente, vocês não têm noção quanto fomos tocados hoje.
2: O resultado você vai entender depois. O único segredo está aí.

Isso que faz tempo que nós... Ah, não. Vou terminar com o que eu escutei de manhã e escuto todos os dias. Coragem. Coragem. Eu estou contigo. Não tenhas medo. Não te preocupes. Nada irá te atingir.

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1: A Rádio Cidade informa a hora certa.
2: 9:02. 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
11: Olá, tudo bem? Eu sou Alexandre Ricarte, está começando mais uma edição do Alô Rural, sempre te atualizando do que está acontecendo no mundo do agro. Vamos às informações.
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11: A baixa liquidez persiste no mercado de arroz em casca, no Rio Grande do Sul. Apesar do ligeiro aumento da oferta, impulsionado tanto pela necessidade de capitalização de parte dos produtores, quanto pelo avanço da colheita da safra 2025/26, a comercialização continua limitada, De acordo com pesquisadores do CPEA, a forte retração das exportações brasileiras em abril e a demanda enfraquecida pelo arroz beneficiado no mercado interno mantiveram o ambiente pressionado ao longo da cadeia.
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11: O Departamento de Agricultura dos Estados Unidos divulgou as primeiras projeções para a temporada 2026/27 de grãos no país. O relatório mensal de oferta e demanda aponta a produção menor de milho e trigo na comparação com 2025/26, enquanto a soja deve avançar. O documento também trouxe estoques domésticos e mundiais em níveis inferiores às expectativas de analistas em parte dos produtos.
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11: A decisão da União Europeia de excluir o Brasil da nova lista de países autorizados a exportar carne bovina para o bloco europeu gerou forte repercussão no agronegócio brasileiro. O movimento, interpretado por analistas como uma medida sanitária e também política, acontece em um momento delicado para o comércio internacional de carnes, justamente após a entrada em vigor provisória do acordo entre Mercosul e União Europeia. A atualização divulgada pelos europeus estabelece quais países cumprem as novas exigências sanitárias relacionadas ao controle do uso de antimicrobianos na produção animal. Entre os países autorizados aparecem nomes como Argentina, Colômbia e México. O Brasil, porém, ficou fora da relação oficial. E é isso, chegamos ao final de mais uma edição do Alô Rural, sempre te atualizando de tudo o que está acontecendo no mundo do agro.
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2: 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A previsão para a região sudeste do país. Clima
12: Brasil. Olá, ótimo dia para você. Na região sudeste, o dia hoje se comporta com muita nebulosidade e chuvas isoladas que podem ocorrer principalmente no final da tarde em São Paulo. Em São Paulo capital, as temperaturas variam entre 22 graus de mínima e 28 graus de máxima, com possibilidade de precipitação em torno de 5 a 10 milímetros, concentrada entre 17 e 19 horas. Recomendamos levar guarda-chuva para quem se desloca pela região metropolitana. No Rio de Janeiro e Espírito Santo, o tempo permanece mais instável, com formação de nuvens de chuva no decorrer do dia, especialmente na Grande Rio. Umidade relativa do ar fica elevada, acima de 70%, deixando a sensação térmica um pouco mais quente que o usual. Alerta moderado para possíveis alagamentos pontuais em áreas de risco já conhecidas da região, mantendo-se vigilância especial nas encostas.
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11: Muito bem, Cidade 99, bom dia.
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11: Bom Dia Cidade. Opa, e aí, tudo bem? Bom dia pra você, tá começando mais um Bom Dia Cidade pela Rádio Cidade Sul Minas, hein? Eu sou Marcel Felicione, muito prazer. E vamos juntinhos por aqui até às 11 da manhã hoje com o nosso Bom Dia Cidade. Hoje é quinta-feira, dia 14 de maio de 2026. Vamos juntinho então, liberando muita música boa na nossa manhã? Então tá legal. Estamos aí na Lua Minguante, a estação é outono e o signo que está regendo aí é touro, tá? É, hoje é dia de São Matias, dia continental do seguro. Que mais? Deixa eu ver o que mais aqui. Aniversário de morte do cantor Frank Sinatra. E é isso. Vamos juntinhos então? Então tá legal. Aumenta o volume, eu conto com a sua participação a partir de agora. E você liga pedindo a sua música, tá bom? 35-3264-3000. Tem aqui o WhatsApp e tem também telefone fixo para você participar do jeito que você quiser, tá bom? Para mais de 500 mil ouvintes, para mais de 500 mil de ouvintes. Pois é, a Rádio Cidade tá em todo lugar, tá? A gente também tá na Alexa, tá no Radiosnet, tá no aplicativo da rádio, tá no Google. Enfim, dá um Google lá que você acha tudo da Rádio Cidade, tá bom? 911. Para começar muito bem, tem aqui, ó, Estrada da Vida. Uma ótima manhã pra você.

0: Bom dia, 9:13 na cidade. Uma ótima manhã pra você de quinta-feira. Bora mandar bom dia aqui? Então vamos, né? Bom dia, bom dia.
1: Bom dia.
0: Bom dia, Eliane, aqui no centro de Eloy. Ótima manhã pra você. Rafaela também tá com o radinho ligado. A Bruna tá lá em Monsenhor Paulo com o rádio sintonizado na cidade. Deixa eu ver o que mais aqui. Mirela, oi Marçal, bom dia, tudo bem? Tudo jóia, Mirela. Ótima manhã pra você em Varginha, aí no bairro Canaã, hein? Vamos ver quem tá aqui na linha. Alô, bom dia.
2: Bom dia, Marçal, é a Xana de Varginha. Aí, Marçal, tô com aí do Zé Neto Cristiano, uma das novas. Eu também gosto dele.
0: Pode deixar. Oi, Xana, bom dia pra você aí, tá? O que será que a Xana tá arrumando hoje lá em Varginha? Hoje ela não mandou foto pra mim aqui ainda do que ela tá fazendo lá. Bom dia pra você. Vamos mandar aqui então a nova do Zé Neto Cristiano, tá bom? Obrigado pela sintonia aí. Rafael também tá com o radinho ligado na cidade de Paraguaçu. Bom dia, Rafael. A Neiva, com rádio ligado lá em Monsenhor Paulo também. Bom dia pra vocês aí. Uma ótima manhã de quinta-feira. Agora tem Zé Neto e Cristiano, cadeira cativa. Participa com a gente, manda aquele bom dia pra quem você quiser. Tá bom? 35-3264-3000.
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0: Muito bem, Cidade 922, bom dia. Tá aí, Chitãozinho Chororó, Evidências. Bom dia pra você que tá acordando agora, pra você que levantou nesse momento, bom dia. Pra você que já tava acordado aí desde manhãzinha, obrigado pela sintonia, continue com a gente. Pra você que tá trabalhando agora, olha que legal, ótima manhã também, tá? Vamos lá agora com mais participações na cidade. Alô, bom dia.
1: Bom dia, Marçal. Que Deus abençoe você e todos vocês.
0: Amém.
1: E uma ótima quinta-feira. Ô, Marçal, você podia colocar a música Zé de Camargo pra nós? Me leva pra casa? Fazer um favor?
0: Certinho, mando sim. Valeu, Roberto, abraço pra você aí, tá? Ótima manhã. Vamos liberar pra ele aqui, ó, Zezé de Camargo e Luciano? Então vamos lá, né? Me leva pra casa, 9h23 agora. Daqui a pouquinho tem o horóscopo do dia e as previsões astrais pra amanhã de hoje. Alô, Jane Siqueira, tá na sintonia também. Bom dia, bom trabalho pra você, tá? Deus abençoe nosso dia, sim, amém.

0: Legal demais. E agora tem previsão astral para amanhã de hoje. Vamos conferir então, Áries?
1: Áries, de 21 de março a 20 de abril.
0: Oi, Áries, firme uma transação imobiliária ou um acordo financeiro com a família, tá? Poderá surgir oportunidade de aumentar o patrimônio ou de morar com mais conforto. Valerá finalizar uma pendência do passado e colocar a vida em ordem. Vários planetas em seu signo pedirão decisões maduras e a construção de maior estabilidade, Áries.
1: Touro, de 21 de abril a 20 de maio.
0: Oi, Touro, tudo bem? Caminhos de desenvolvimento e de maior realização pessoal ficarão mais claros. Aproveite a passagem de Mercúrio pelo Sol em seu signo para determinar objetivos, aumentar a mobilidade e tomar decisões importantes sobre o futuro. O empreendimento em parceria ganhará um pulso extra, tá? E aprenda outro idioma.
1: Gêmeos, de 21 de maio a 20 de junho.
0: Olá, Gêmeos, tudo bem? Valorize seu trabalho e firme um acordo que trará mais autonomia. Com Urano em seu signo, você poderá fazer uma verdadeira revolução no projeto de vida. Siga as dicas dos sonhos, respeite a intuição e se prepare para novos começos. Boas notícias na área financeira também, tá bom, Gêmeos? Bom dia pra você.
1: Câncer, de 21 de junho a 21 de julho.
0: Oi, Câncer, conversas com uma amizade trarão grande motivação hoje. Aposte nos planos de expansão, amplie conexões e impulsione a carreira com uma nova proposta. O dia traz para você conquistas, avanços e mais otimismo. Revele sua competência, publique conteúdos relevantes e ganhe popularidade nas redes. Decisões sobre o futuro darão mais segurança e também serenidade a você. Bom dia, Ian. A gente continua por aqui, liberando muito mais daqui a pouquinho aqui na Rádio Cidade.
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3: A Rádio Cidade informa a hora certa.
4: 9:28.
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6: Muito bem, hora de informação na cidade. Bom dia, 9h32. Agora tem Neuber de Souza e as notícias da Assembleia Legislativa de Minas. Bom dia, Neuber.
7: Alô, Marçal, um ótimo dia. Excelente quinta para você, para todos sintonizados na Cidade FM, 9h32. Lista de imóveis que o Estado vai oferecer

0: de medidas previstas para adesão de Minas ao PROPAG, o Programa Federal de Socorro a Estados Endividados. Luiz Felipe Balone é quem traz os detalhes.
1: Após quase um ano de discussões no Legislativo, o plenário aprovou a relação de imóveis que o Estado pretende disponibilizar para amortizar parte dos débitos com a União. Para garantir a votação, a base de governo e a oposição fecharam um acordo com a elaboração de um texto substitutivo que excluiu imóveis da lista e alterou regras sobre a venda dos bens. Originalmente, o texto que o Executivo enviou para a Assembleia disponibilizava 343 imóveis do Estado, entre eles prédios escolares e de universidades públicas, que gerou resistência entre os parlamentares. Já a lista final, aprovada pelo plenário, foi reduzida a menos de 200 imóveis. Para o líder de governo na Assembleia, deputado João Magalhães, do MDB, a votação do projeto demonstra a intenção do Estado de concluir a renegociação da dívida.
2: Isso é uma realização importante, né, do governo de Minas para com o governo federal, que tudo aquilo que o governo federal pediu que fosse oferecido, a gente acaba de complementar.
1: Já a deputada Beatriz Cerqueira, do PT, ressaltou que a oposição discorda da proposta e buscou barrar a tramitação do projeto, o que garantiu a retirada de mais de 100 imóveis da lista.
3: Os trabalhos que nós fizemos de obstrução nas comissões, porque o resultado final do plenário não é só aquele resultado, né? Um trabalho que a gente fez de comissões, principalmente na Comissão de Administração Pública, em que a gente conseguiu ir retirando imóveis que são essenciais para o funcionamento do Estado. Hoje, no plenário, nós conseguimos fazer mais um pouco isso.
1: O presidente da Assembleia, deputado Tadeu Leite, do MDB, celebrou a votação final do projeto dentro do prazo, o que vai permitir ao Estado pagar a dívida em melhores condições.
4: A Assembleia, neste momento, finaliza, de uma certa forma, a última entrega do PROPAG, que é aquele projeto, programa de refinanciamento da nossa dívida, e nós estamos parando aí, graças a Deus, já há algum tempo, de gastar praticamente 400 milhões por mês de dinheiro jogado na lata do lixo, de juros, ou seja, ao invés do governo investir nas pessoas, e agora nós temos essa oportunidade do governo investir de verdade nos mineiros e mineiras.
1: Os parlamentares aprovaram ainda outros 24 projetos na reunião do plenário, sendo 17 deles em caráter definitivo.
0: Foram essas, Massal, as notícias desta quinta. A gente volta amanhã, se Deus quiser. Tá certo?
5: Tá certo, Nego. Obrigado pelas informações e ótima quinta-feira pra vocês aí.
0: Pra todos nós, um abraço.
5: Outro. Muito bem, a gente continua por aqui.
6: 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Já está disponível o Gás do Povo, um programa que permite a recarga gratuita do botijão de gás para famílias que já têm direito ao benefício.
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11: O Supremo Tribunal Federal deu o primeiro passo ontem para decidir se a lei da igualdade salarial é válida ou não. O julgamento analisa ações de lados opostos. De um lado, a CUT quer garantir que a regra funcione. Do outro, a CNI e o Partido Novo questionam a norma. Sancionada em 2023, a lei obriga empresas a pagarem o mesmo valor para homens e mulheres na mesma função, sob pena de multa de 10 vezes o salário em caso de discriminação. A sessão de ontem serviu para ouvir os argumentos de advogados e entidades, deixando a decisão final para os votos dos ministros nesta quinta-feira. Se mantida, essa regra altera de vez a CLT para punir diferenças salariais baseadas em gênero, raça ou idade, tentando fechar a brecha histórica de rendimentos no Brasil.
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5: Muito bem, já de volta na cidade. Bom dia para você, 9:37 agora.
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5: E chegando Danilo e Davi, apaga, apaga, apaga.
12: Mas manda o que tá no seu coração.
13: Porque se fosse eu falaria mais ou menos assim.

0: Muito bem, apaga, apaga, apaga. Danilo e Davi, a gente continua por aqui com o nosso horóscopo do dia e as previsões astrais para nossa manhã de hoje. Vamos lá então, liberando por aqui, ó. Agora tem leão para você, né? Leoninos de plantão. Bora liberar? Então vamos lá, né?
1: Leão, de 22 de julho a 22 de agosto.
0: Oi, Leão, tudo bem? Como é que você tá? Decisões de viagens, ou de assento de documentações, inscrição em um evento relevante e soluções práticas movimentarão o seu dia de hoje. Pois é, alcance as metas profissionais e se prepare para embarcar em novas experiências. A fase trará sucesso nos empreendimentos e uma virada na sorte, com tudo fluindo positivamente. Bom dia, Leão!
1: Virgem, de 23 de agosto a 22 de setembro.
0: Olá, Virgem, formalize uma proposta, firme um contrato e brilhe publicamente. O dia trará uma aprovação significativa que produzirá mudanças positivas em sua vida. Estudos, viagens e relações profissionais continuarão com caminhos abertos. No amor, afinidade intelectual e humor encantarão. Bom dia, Virgem.
1: Libra, de 23 de setembro a 22 de outubro.
0: Olá, Libra, decisões de hoje concretizarão planos de uma mudança que já estava programada, tá? Fique de olho em uma oportunidade profissional que poderá chegar repentinamente. Conexão com uma pessoa querida de fora trará informações importantes sobre uma viagem ou curso. Bom dia, Libra.
1: Escorpião, de 23 de outubro a 21 de novembro.
0: Olá, Escorpião! Conversas de hoje esclarecerão planos importantes na parceria de vida e também de trabalho. Plutão retrógrado levantará questões do passado que ainda não foram resolvidas. Apoie a família, retome uma atividade e também elimine antigas pendências antes de viajar ou dar início a um projeto e uma nova rotina. Confiança e cumplicidade no amor também contarão muito hoje, Escorpião. Daqui a pouquinho eu tô de volta com mais, hein? Vai ter Sagitário, Capricórnio, Aquário e Peixes. Aguenta aí.
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3: A Rádio Cidade informa a hora certa.
4: 9h43.
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0: Tudo. A Vitube soltou uma bomba que deixou todo mundo de queixo caído. Ela revelou que desde o BBB 21 tem um prêmio de 10 mil reais que simplesmente nunca caiu na conta. Ela soltou o bafo enquanto conversava com as meninas em um podcast, mas quando o clima pesou e falaram em contrato, a Vi tratou de rir e desconversar rapidinho. Será que foi esquecimento da produção ou ela só quis dar aquela alfinetada básica? Bom, o fato é que rica do jeito que ela tá hoje, esses 10 mil não fazem falta, né? Mas a fofoca rendeu, viu? Quem nunca ficou esperando um Pix que nunca chegou, né, meus amigos?
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0: Cidade 949. Bom dia.
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0: E agora tem Diego e Vitor Hugo. Beijei a cura.

0: Muito bem, Cidade 952, bom dia. Tá aí, Diego e Vitor Hugo, beijinho a cura. E a gente continua por aqui, mandando mais alô na cidade. Deixa eu mandar um alô aqui pro Miguel, que tá na sintonia curtindo a cidade, lá em Varginha, no Padre Vitor. Alô, Miguel, bom dia pra você. Tudo de bom aí, tá bom? Deixa eu ver o que mais aqui, ó. Suzana tá mandando aqui um alô pro Vitor, Thaísa e também pra Fernanda. Ah, tem mais participações aqui, deixa eu ver quem tá mandando aquele alôzão. Alô, bom dia.
1: Bom dia, Marçal.
0: Tudo bem?
1: A música do Zé Ramalho, Batendo na Porta do Céu. Tenha um bom dia, tchau, tchau.
0: Bom dia pra você também, Maria do Carmo, ótima manhã, viu? Deixa eu ver por aqui, ó. A Jussara também pediu pra mandar um alô pra ela. Deixa eu ver o que mais aqui. Rafaela, oi Marçal, tudo bem? Tudo jóia? Estamos aqui na escuta da Rádio Cidade, em Varginha. Mande um alô pra nós. Mando! Alô, Elina, na cidade de Paraguaçu, também no centro da cidade. Opa! E a Xana, lá em Varginha, falou pra mim que tá aguando, jogando água nas plantas. Jardim vertical. Olha que chique, hein? Muito legal. Ô, Xana, essas flores que você mandou pra mim aí, essa foto aí, ó, dessas coloridas, né, na pé da escada aí, são lindas, hein? Eu gosto. Muito show. Eu acho que toda a praça deveria ter essas flores aí. Eu não sei como é que ela chama, mas elas são muito bonitas, viu? Deixa eu ver o que mais aqui. Oi, Marçal, tudo bem? Tudo jóia? Estamos curtindo a Rádio Cidade. Andréia e José Vitor, em São Gonçalo do Sapucaí. Legal, no bairro Praião. Pra vocês aí, bom dia então, tá? Obrigado pela sintonia. Bora de música? Agora tem Zé Ramalho, Batendo na Porta do Céu, 954. Participa com a gente, manda aquele alô e pede a sua música também.

0: Muito bem, Cidade 10 e 2, bom dia. E a gente continua por aqui com muito mais na cidade, né? Bom, e agora tem o horóscopo do dia e mais previsões astrais para você curtir. Vamos lá então, atenção você. Tá na sintonia da cidade. Agora temos aqui o signo de Sagitário. Ah, bons sagitarianos, né? Assim como eu. Vamos conferir então aqui. Alô, Sagita.
1: Sagitário. De 22 de novembro a 21 de dezembro.
0: A saúde pedirá foco e soluções práticas. Aproveite para fazer exames médicos ou cuidar do corpo com mais disciplina e investir no seu bem-estar. A rotina ficará melhor organizada nessa fase, evitando correrias. Se planejar direitinho, você dará conta de todas as demandas com mais tranquilidade. Prazeres diferentes e mais ousadia intensificarão o amor, hein? Bom dia pra você, Sagita.
1: Capricórnio. De 22 de dezembro a 20 de janeiro.
0: Olá, Capricórnio. Tratamento estético e cuidados corporais jogarão autoestima para cima. Retome uma atividade física ou reformule a agenda para ganhar tempo livre. Será ótimo momento também para desenvolver ideias e criar projetos autorais. Casamento com novidade dos filhos ou planos de engravidar. Concretize um projeto da casa ou da vida familiar também.
1: Aquário. De 21 de janeiro a 19 de fevereiro.
0: Olá, Aquário, tudo bem? Conversas pontuais e objetivas com a família sobre patrimônio, moradia, organização na casa fortalecerão as bases afetivas e materiais, tá? O dia trará decisões importantes, posicionamentos claros e esclarecimentos que darão um certo alívio. Com Plutão retrógrado em seu signo, você poderá voltar atrás num plano e repensar as escolhas da vida pessoal.
1: De 20 de fevereiro a 20 de março.
0: Oi, peixes, tudo bem? Comunicações fluirão com clareza. Uma conversa importante, mensagem reveladora ou ideia brilhante abrirão portas para a carreira, tá? Negociações e trocas com pessoas próximas terão andamento positivo. Firme um contrato ou um acordo com a família e aprove um orçamento. No amor, gestos concretos e palavras doces aproximarão você. Reencontros à vista. Bom dia, peixes. Daqui a pouquinho eu tô de volta, hein?

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1: A Rádio Cidade informa a hora certa.
2: 10:05.
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0: Povo, segura o coração que o clima de romance dominou o pagode. É, o nosso queridão Ferrugem aproveitou o aniversário de 32 anos da Thaís Vasconcelos para dar o presente que ela tanto esperava, o pedido oficial de casamento. E olha que ele não fez por menos, viu? Se ajoelhou com os dois joelhos no chão, dizendo que um só era pouco para o que ela merece. O casal, que já vive junto e tem uma família linda com as pequenas Sofia, Aurora e Júlia, agora vai subir ao altar de papel passado em maio do ano que vem. É muito amor envolvido e a gente já está aqui imaginando essa festa que promete parar tudo. Bom, felicidade aos noivos porque o amor venceu mais uma vez.
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1: Legal, bom dia para você que tá na sintonia da cidade. Seja bem-vindo. Essa é a Rádio Cidade Sul Minas. Pois é, eu sou Marçal Felicione, muito prazer. A gente abre mais uma hora por aqui, tá bom? E agora sabe o que vai ter? A boa da hora na cidade. Vamos curtir?
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1: Vamos voltar lá no ano de 99, que tal? Agora tem Maurício Manieri, Bem Querer, 10h10 na cidade. Bom dia.

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1: A Rádio Cidade informa a hora certa.
2: 10h23.
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3: O número de brasileiros com nome sujo bateu recorde em abril de 2026, atingindo a marca de 74,8 milhões de pessoas, segundo dados da CNDL e do SPC Brasil. Isso significa que quase 45% da população adulta do país está negativada, com uma dívida média de R$ 5.111,64 por pessoa. O levantamento de divulgado nesta quarta-feira, mostra que o volume total de dívidas cresceu quase 17% em um ano, com um salto impressionante de 37% entre aqueles que devem há mais de 4 anos. Para os especialistas, esse cenário não é apenas um descuido individual, mas um sinal claro de que o equilíbrio financeiro das famílias brasileiras está extremamente frágil. Com a inadimplência em alta, o consumo trava, dificultando ainda mais a recuperação da economia nacional neste semestre.
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0: Opa, tamo de volta na cidade. Bom dia, 10h29.
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0: Legal, e a gente continua por aqui mandando seu alô na cidade, tá? Agora deixa eu mandar um alô aqui pra Carmen, que tá na sintonia. Aqui em Eloy Mendes. Alô, Denise também, tá com o radinho ligado. Uma ótima manhã pra vocês aí, tá bom? E agora tem Jorge Mateus, Sol nos Olhos. 10h29.

0: aqui com a gente? 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
1: A Rádio Cidade informa a hora certa.
2: 10h43.
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3: Agora, as rapidinhas do Hora Extra, com Zé Bonito.
4: Eu!
3: E Geraldão.
5: Eu também.
6: Ó a TV com Smart, quem quer comprar? Ó a TV com Smart, quem quer comprar?
4: Ô Geraldão, mas o que você tá tentando vender essa TV velha com esse esmalte colado?
6: Ô Zé Bonito, sai pra lá, se você não entende tecnologia, não atrapalha meu negócio. Ó a TV com Smart, quem quer comprar?
4: Geraldão do céu, onde é que a sua inteligência vai te levar?
6: Ô Zezinho, deixa eu trabalhar quieto aqui, vai.
7: Palavra de sabedoria.
8: A esposa pergunta para o marido. Meu amor, você me trocaria por uma outra mulher? O marido, na hora, diz: jamais, meu bem, é você que eu amo. Ao que ela pergunta: meu amor, você me trocaria por cerveja? Ele nem pisca. Como?
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10: É verdade.
3: Com Zé Bonito e Geraldão. Se queres, queres. Se não queres, diz.
11: Ah, mas é assim tanto, né? Forçasse.
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13: Dica de saúde.
14: Não beba álcool de estômago vazio. Em jejum, a bebida age com mais intensidade na mucosa do estômago. Isso pode levá-lo a uma senhora gastrite.
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17: Muito bem, já de volta na cidade. Continua.

Muito bem, Cidade 11.1, bom dia. Legal demais, hein? Essa é a Cidade Sul Minas, para toda a região. Bom, agora a gente dá uma pausa para o almoço, mas daqui a pouquinho, a partir da 1 da tarde, eu tô de volta com o Pediu Tocou, tá legal? Bom almoço para você, até daqui a pouco.

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1: A Rádio Cidade informa a hora certa.
2: 11:02.
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1: Meio-dia e um. 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
6: 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A previsão para a região sudeste do país. Clima
7: Brasil. Olá, ótimo dia para você. Na região sudeste, o dia hoje se comporta com muita nebulosidade e chuvas isoladas que podem ocorrer principalmente no final da tarde em São Paulo. Em São Paulo, capital, as temperaturas variam entre 22 graus de mínima e 28 graus de máxima, com possibilidade de precipitação em torno de 5 a 10 milímetros, concentrada entre 17 e 19 horas. Recomendamos levar guarda-chuva para quem se desloca pela região metropolitana. No Rio de Janeiro e Espírito Santo, o tempo permanece mais instável, com formação de nuvens de chuva no decorrer do dia, especialmente na Grande Rio. Umidade relativa do ar fica elevada, acima de 70%, deixando a sensação térmica um pouco mais quente que o usual. Alerta moderado para possíveis alagamentos pontuais em áreas de risco já conhecidas da região, mantendo-se vigilância especial nas encostas.
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Audiolog. O Baby Monster, um dos grupos mais comentados da quinta geração do K-pop, segue focado exclusivamente na música, mesmo com o crescimento global desde o debut de 2024 e o interesse nas marcas de luxo. As integrantes ainda não fecharam contratos de embaixadoras, decisão que teria partido do fundador da YG Entertainment. Baby Monster voltou ao cenário musical na última semana com o lançamento do mini-álbum Chon. O projeto conta com 4 faixas. Apesar da alta demanda comercial e do crescimento internacional, nenhuma integrante possui atualmente contratos individuais com grandes grifes. Tudo isso porque a galera se compara aí com o Blackpink, né? Que cada uma faz as suas marcas, os seus solos. Mas, calma! Em breve tudo isso pode mudar, hein?

Sister, Really Like You, no Audiolog. Audiolog. 17 anos após a sua morte, Michael Jackson provou que seu legado não tem prazo de validade. Na última semana, o rei do pop colocou simultaneamente 14 músicas no chart semanal do Spotify, enquanto seus ouvintes mensais na plataforma ultrapassaram 91 milhões pela primeira vez. O responsável por essa explosão é a cinebiografia Michael, lançada nos cinemas no dia 24 de abril deste ano. A liderança do chart pertence a Billie Jean, que escalou para a terceira posição global com impressionantes 37 milhões de streams semanais, um

0: com Billie Jean, encerrando este Audiolog.
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1: A Rádio Cidade informa a hora certa.
2: 12:22.
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5: O presidente da Câmara, Hugo Mota, e o governo federal selaram um acordo para acelerar o projeto que acaba com a jornada 6x1. O plano é focar no projeto de lei número 1838/26, que reduz o teto de trabalho para 40 horas semanais e garante obrigatoriamente 2 dias de folga. O grande diferencial é que a proposta dá mais força. O plano é focar no projeto de lei número 1838/26, que reduz o teto de trabalho para 40 horas semanais e garante obrigatoriamente 2 dias de folga.

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1: A Rádio Cidade informa a hora certa.
2: 12:42.
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1: Oi, chegando com bizarrices. Procura-se comprador corajoso para uma casa em Fairfax, nos Estados Unidos. Mas tem um detalhe, o imóvel vem com um morador de brinde no porão. O anúncio viralizou porque exige pagamento em dinheiro e proíbe a entrada no andar inferior, onde o inquilino vive de graça e sem previsão de saída. É o famoso comprar no escuro, elevado a outro nível. E aí, você encararia esse investimento imobiliário bizarro por um preço abaixo do mercado? Beijo pra você, tchau!
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2: A dica de hoje é o filme Luta pela Fé, a história do padre Stu. Quando uma lesão encerra sua carreira no boxe, Stuart se muda para Los Angeles sonhando em virar um ator. Enquanto trabalha como balconista de supermercado, ele conhece Carmen, uma professora católica. Determinado a conquistá-la, o agnóstico de longa data começa a ir à igreja para impressioná-la. Mas sobreviver a um terrível acidente de motocicleta o deixa imaginando se ele pode usar sua segunda chance para ajudar os outros a encontrar o caminho, levando a surpreendente percepção de que ele deveria ser um padre católico. Luta pela Fé. A história do padre Stu, na Prime Video.
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0: A Rádio Cidade informa a hora certa.
6: 1:09.
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0: personalidade pura e estilo despojado para fechar a semana com tudo. Um grande abraço para você. Excelente quinta-feira. Ó, pega a senha e até a próxima dica.
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2: O Tribunal de Contas da União decidiu que o governo deve abrir a caixa preta dos cartões corporativos da presidência e vice-presidência entre os anos de 2013 e 2018. A medida exige o detalhamento item por item de cada gasto feito no período. O tribunal rejeitou um recurso da Advocacia Geral da União que tentava barrar a ordem, alegando que o trabalho seria caro demais e pouco útil. Segundo o governo, a tarefa exigiria 10 anos de trabalho de uma equipe exclusiva, custando cerca de 6 milhões aos cofres públicos. Apesar do argumento de que o custo operacional supera o benefício para a sociedade, o TCU manteve a decisão em nome da transparência total sobre como o dinheiro público foi utilizado por diferentes gestões presidenciais ao longo de 15 anos.
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0: Opa, e aí, tudo bem? Tudo jóia? Como é que você tá? Ótima quinta-feira! Tá começando por aqui mais uma edição do nosso Pediu Tocou pela Rádio Cidade Sumenas. Aumenta!
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2: Excelente quinta, tá no ar o Patrulha do Consumidor. Caiu em um golpe no WhatsApp? O primeiro passo é manter a calma e avisar seus contatos imediatamente para ninguém sair enviando Pix para criminosos. Se houve perda de dinheiro, corra para registrar o boletim de ocorrência que hoje pode ser feito online na delegacia virtual. O BO é a sua prova oficial e o respaldo necessário para tentar recuperar valores e evitar dores de cabeça futuras. Fica por aqui o nosso Patrulha do Consumidor. Até o próximo.
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3: A Rádio Cidade informa a hora certa.
4: 1:23.
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5: Chegamos no seu rádio, na sua quinta-feira, com Fique Sabendo. Aumente o volume, hein? Sabe aquela sensação de que o seu cérebro travou após uma noite em claro e você precisa urgente de um café? A ciência acaba de descobrir que a cafeína faz muito mais do que apenas te manter acordado. Um estudo da Universidade de Singapura provou que a substância restaura seletivamente as conexões neurais da memória social, que são destruídas pela falta de sono. Quando você dorme pouco, seu cérebro perde a capacidade de fortalecer as conexões entre os neurônios, o que causa aquele apagão na hora de aprender ou interagir com as pessoas. A grande novidade é que a cafeína não causa apenas uma agitação geral. Ela religa os circuitos da memória e devolve a plasticidade ao cérebro, consertando o estrago causado pelo cansaço sem sobrecarregar outras áreas. Basicamente, o café não está apenas te dando energia, ele está restaurando sua capacidade de ser sociável e processar informações. Curioso, né? Aqui você fica sabendo. A gente volta daqui a pouquinho.
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É, conta aqui pra mim então, hein? Então vamos lá, briga de marido e mulher. Você mete a colher, a gente quer saber de você, da sua opinião, tá? 35-3264-3000. Tem telefone fixo, tem também o WhatsApp da cidade, que já tá aqui bombando, aguardando a sua resposta. Tá bom? Então vai lá, 35-3264-3000. Briga de marido e mulher, você mete a colher. Conta aqui pra gente então. Bom, deixa eu mandar um alô aqui, ó, pra Renata que tá na sintonia, pra Ingrid e Cristiane e também pra Vanessa. Pra vocês aí uma ótima tarde, tá bom? E vamos que vamos? Vamos? Então vamos, né? Vamos de música, daqui a pouquinho eu tô de volta com as primeiras participações aqui de hoje. 1h28 agora, tem Henrique e Juliano, logo.

Legal, teve também Henrique e Juliano passando por aqui com Logo Logo. E a gente continua, agora 1h36 na cidade. Vamos lá com mais participações aqui. Deixa eu ver quem tá mandando alô pra gente. Ah, deixa eu ver aqui, ó. Oi, boa tarde. Mande uma música bem animada pra gente aqui na loja Modas e Acessórios e Presentes. Estamos aqui ligadinhas, Sandra, Rita e o Alife. Então tá legal. Valeu pra vocês aí, ótimas vendas e uma quinta-feira abençoada, hein? Então tá legal. Obrigado pela sintonia. Abraço pra vocês. Deixa eu ver o que mais. O Kaique mandou pra mim aqui. Oi, Marçal. Beleza? Joia? Se possível, manda pra mim Simone Mendes. Estamos curtindo a cidade aqui em Monsenhor Paulo. Opa, que legal. Boa tarde pra vocês aí em Monsenhor. Também sempre na escuta, né? A Deise também tá com o radinho ligado lá em São Gonçalo do Sapucaí, no Alto da Aparecida. Que legal. Ótima manhã pra você, viu? Amanhã não, ótima tarde pra você, né, Deise? A gente confunde que aqui dentro é tudo fechado. A gente não sabe se tá de noite, se tá de dia, se tá de madrugada, né? A gente fica meio lelezinho da cuca, tem hora? Mas vamos que vamos, né? Deixa eu ver o que mais aqui. Silvana, oi, Marçal, tudo bem? Tudo jóia, Silvana. Eu não entro em briga de marido e mulher de jeito nenhum, pois quem entra sai perdendo. Eles continuam e a gente toma no nariz. Ela colocou outra coisa aqui, mas eu tô traduzindo de uma forma mais simpática, né? Então tá bom. Vamos lá de Simone Mendes. Lágrima Amarela. Telefone continua liberado. Participa comigo e manda seu alô também. Em briga de marido e mulher, você mete a colher?

Lágrima Amarela, Simone Mendes, agora 1h39. Vamos lá com mais participações e o telefone continua liberadão, hein? Em briga de marido e mulher, você mete a colher? Vamos que vamos? Então tá legal, tem participação aqui, ó. Fala Marçal, respondendo a pergunta de hoje, uma vez eu tive que separar uma briga de casal, que era meus vizinhos, o marido surtou de ciúme e queria matar a esposa dele enforcando ela com fita crepe. Aí entrei no meio por conta dos gritos do socorro. Mas quando é só uma discussão, eu não entro no meio, não. Mande uma música de balada dos anos 90 pra gente aí, oferece pra turma ligada na Rádio Cidade. E detalhes, eles se separaram. Olha só, rapaz! Que isso, hein? Ô, Vitor! Enforcar a mulher com a fita crepe, que é isso, hein? Que doideira, rapaz. Mas ainda bem que você tava lá pra separar essa briga aí, né? Não, aí com certeza tem que meter a colher mesmo. Não tem jeito. Sorte, viu? Ela teve sorte. Bom, vamos lá, né? Tô mandando aqui um alô também pra Johanna, que tá na sintonia. E também a Priscila. Pra vocês aí, uma ótima tarde, tá? Bora de música? Então tá legal. Vamos liberar aqui uma dos anos 90, uma baladinha boa aqui, ó. Pra gente curtir, né? Vamos ver o que vai sair aqui no nosso computador aqui. A Liliane tá mandando aqui um alô também. Alô, Liliane, obrigado pela sintonia. Tá mandando pra todo mundo que tá curtindo a Rádio Cidade. Joelma, oi Marçal, tudo bem? Tudo jóia? Mande um alô pra turma que tá aqui em casa. Mando sim, Renata, Poli. E também o biquíni. Entendi. É apelido? Ah, então tá bom. A gente manda então. Deixa eu ver o que mais aqui. Carmen pediu pra mandar um alô pra ela também. A gente manda. Alô, Viviane em Varginha, no Barcelona. Tá com o radinho ligado na cidade. Todo dia, curtindo a programação. Isso é muito bom. Obrigado pela sintonia também, tá? Bom, vamos de música na cidade? Vamos lá? Telefone continua liberado, 35-3264-3000. Você participa com a gente, tá? E a nossa pergunta de hoje é a seguinte. Em briga de marido e mulher, você mete a colher ou não? O que você faz? Você deixa quietinho, não fala nada? Você entra aí, entra pro meio? Conta que a gente quer saber, tá bom? 35-3264-3000. Tem telefone fixo também pra você participar comigo. E tem também o WhatsApp da cidade, tá? Não precisa ficar com vergonha, não. Manda ver lá que a gente adora receber o seu contadinho. Com o seu contatinho. 1h42, agora tem No Mercy, Where Do You Go? Vamos curtir essa aqui.

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3: Ô, Zé Bonito, você tá bom, fi?
4: Ô, Geraldão, tô ótimo.
3: Que bom então, hein, só?
4: Eu tava vendo aqui no Molecular as maiores eliminações da história.
3: Ô, louco, Zezinho, nem me fala disso aí, só. Eu tenho problema sério com eliminação, meu time sempre fica fora.
4: Ah, Geraldão, que time é o seu?
3: Ah, o 18 Esporte Clube, sempre fica fora.
4: Então, Geraldão, mas as eliminações que eu quero falar são outras.
3: Ah, então fala aí, quais que é?
4: Então, as maiores eliminações da história do BBB.
3: Ah, eu não assisto esse trem não, mas fala aí, uai.
4: Então, o Nego Di ficou com 98,76%. Era até então a maior eliminação do programa.
3: Ô, louco, hein?
4: E depois, vem a Carol com K, 99,17%.
3: Vixe, nossa, essa aí o povo não gostou muito dela não, né, Zé?
4: E agora a maior de todas?
3: Claro que é, conta aí, tô curioso.
4: O Parmeira em Mundial tem 100%.
5: Ah, tá.
3: Ô, Zezinho, fica falando mal dos times dos outros aí, daqui a pouco você apanha na rua.

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1: 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Se queres, queres. Se não queres, diz.
4: Ah, mas é assim tanto, né? Forçasse.
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1: Legal, esse é o nosso Pediu Tocou, agora 1h53, estamos de volta. E vamos que vamos, mandando mais alô aqui na cidade, hein? E aí, briga de marido e mulher, você mete a colher ou não? Conta aqui pra mim então. Alô, boa tarde.
2: Oi, Marçal.
1: Oi.
2: Boa tarde. Tudo bem?
1: Tudo bem, e você?
2: Eu gostaria de mandar um alô pro meu primo Cauê e pra minha prima Ayla. E eu gostaria de ouvir a música Palhaça com a Ana Castela e com a Nayara Azevedo. Tchau, Marçal. Um grande abraço.
1: Outro, obrigado pela participação, viu, Gabriele? Abraço pra você também, todo o pessoal aí, tá? Tô liberando pra você aqui, então. Nayara Azevedo e Ana Castela, Palhaça. 1h54.

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2: Olá, tudo bem? Uma excelente quinta. Tá no ar o nosso Curiosidades de hoje. Você já reparou como o girassol é uma verdadeira obra-prima da engenharia natural? Enquanto são jovens, eles praticam o heliotropismo, seguindo o sol de leste a oeste para absorver o máximo de energia possível. Mas a curiosidade não para aí. Eles também são ótimos faxineiros do solo, capazes de absorver toxinas e metais pesados. Ter um girassol em casa é ter um pedacinho de luz e inteligência da natureza no seu jardim. Fica por aqui a nossa curiosidade de hoje. Fiquem ligados, até a próxima!
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5: A Rádio Cidade informa a hora certa.
6: 2:04.
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3: As agências de inteligência e militares dos Estados Unidos aumentaram drasticamente os voos de vigilância perto de Cuba nas últimas semanas. Segundo o The New York Times, a Marinha e a Força Aérea intensificaram o reconhecimento como parte de uma estratégia para ampliar a presença militar no Caribe. Fontes oficiais afirmam que a operação é um recado direto ao governo cubano. Estamos vigiando vocês. Esse movimento ocorre em um cenário de tensão crescente, com os Estados Unidos querendo monitorar qualquer passo da ilha em meio a recentes ameaças de Donald Trump na região. O objetivo é garantir que nenhuma atividade militar suspeita passe despercebida, utilizando aeronaves de alta tecnologia para rastrear movimentos estratégicos.
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Muito bem, Cidade 2:11, tá aí Ed Brito e Samuel, Romance Rosa. E a gente continua por aqui com as melhores da sua tarde no Pediu Tocou. Muito bem, olha só, gente, 2:11, boa tarde, tá? E foi perdida aí uma chave, tá? Com controle. Ela é preta e metálica, né? Quadradinha, ela é de meio diferente aí, tá? Na chave tá escrito aí PACRE, tá? Contendo aí junto um controle. Então, se você viu essa chave aí e esse controle, viu em algum lugar, achou na rua, entre em contato aqui com a Rádio Cidade, tá bom? Então tá legal, valeu, abraço! Vamos liberar aqui com mais participações, deixa eu ver quem tá mandando alô pra gente. A Ingrid tá mandando aqui um alô pro Kaique, pra Melissa e também pra Gabriele. Então tá bom. Deixa eu ver aqui, ó, quem mais? Oi, Marçal, tudo bem? Sou a Renata, aqui de Loi Mendes. Em briga de marido e mulher, não se mete a colher mesmo. Fui fazer isso uma vez e tomei no nariz. Não foi fácil, perdi a amizade dos dois. Então tá bom, obrigado pela sua participação aí, tá? Agora tem mais música legal na Rádio Cidade e você participa com a gente, manda aquele alô pra quem você quiser, tá bom? Bora de música? Agora quem canta pra gente é Gustavo Mioto.

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0: Cidade 2h21, tá aí Jades e Jadson. Daqui a pouquinho tem mais, hein?
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3: Bora, gente! Quinta-feira chegou e por aqui, meu amigo Pet. Atenção, a sua calopsita está entre os 2 e 4 meses? Ó, parabéns, viu? Ela entrou na adolescência. Nessa fase, o famoso topete começa a crescer e as asas ficam mais limpas, perdendo aquelas descamações de filhote para dar lugar às penas coloridas e vibrantes. O rabo também começa a se alongar, dando o shape clássico da espécie. É o momento ideal para reforçar o carinho e ver a sua amiga se transformar em uma ave adulta linda.
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4: Oi, chegando com History Day, Mark Zuckerberg, um dos homens mais influentes e ricos da atualidade e um dos fundadores do Facebook, nasceu no dia 14 de maio de 1984. E nesse mesmo dia, em 1998, o mundo perdia uma de suas maiores vozes. Morria em Los Angeles o cantor e ator Frank Sinatra. E no dia 14 de maio de 2005, estourou a crise política brasileira do Mensalão. Beijo, tchau.
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5: Dica de saúde.
6: O café da manhã pode ser a refeição mais reforçada do dia, pois de maneira geral, passamos 10 horas sem nos alimentarmos durante a noite, quando apesar de estarmos dormindo, nosso organismo não para de funcionar.
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7: A Rádio Cidade informa a hora certa.
8: 2h24.
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4: Pode chegar que aqui no Universo Fitness tem um canto sempre garantido para você. Oi, gente, boa quinta-feira e aí, tudo bem? Aqui quem fala é a Kelly Gomes e se você tá treinando e treino de costas, esse detalhe que eu vou te falar agora faz toda a diferença. Para que você ative os dorsais de verdade, você vai precisar estabilizar o tronco e deixar as escápulas trabalharem livremente. Então, se você encurta o movimento, acaba forçando só o bíceps e deixa as costas de lado. Prefira então movimentos amplos e aí você vai sentir a sua musculatura expandir. Treina com consciência, protege sua coluna e garanta aquele visual em V com simetria e força. Você vai amar o resultado. Um excelente dia para você e amanhã a gente volta a se encontrar.
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2: Oi, oi, gente, quinta-feira, TBT, e você ligadinho com a gente aqui no Fique Sabendo, aumente o volume, ó, atenção. Aquela porção extra de aveia ou salada que você consome para salvar o intestino pode, na verdade, ser a vilã das suas dores abdominais. Embora as fibras sejam vistas como uma solução mágica para a saúde e o emagrecimento, o gastroenterologista Caio Magrini alerta que o consumo indiscriminado pode atuar como um gatilho para gases, distensão e diarreia. Para pacientes com síndrome do intestino irritável ou doenças inflamatórias, o excesso de fibras pode agravar o desconforto em vez de aliviá-lo. O alerta reforça que a saúde intestinal não segue uma receita única, sem o devido acompanhamento clínico e o equilíbrio com a hidratação, o que deveria limpar o organismo pode acabar travando o processo digestivo. Daqui a pouco tem mais, Fique Sabendo aqui no seu rádio. Segue uma receita única, sem o devido acompanhamento clínico e o equilíbrio com a hidratação, o que deveria limpar o organismo pode acabar travando o processo digestivo.

0: Muito bem, Cidade 2h42, boa tarde, banda, Gustavo Lima, Calcinha de Renda. Teve também o Jota Quest com Tim Maia, Sendo Farol, e o Pedro Sampaio, Melody. Agora tem um intervalo, daqui a pouquinho tem mais, hein? Em briga de marido e mulher, você mete a colher? Conta aqui pra mim, daqui a pouco eu tô de volta.
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3: Olá, meus queridos. Uma ótima quinta-feira para vocês. E aí, tá tudo bem? Olha só, toda grande mudança começa com pequenas ações. Vem aí mais um Mundo Verde. Vamos conferir a dica de hoje. Pode parecer barata no boleto, mas a água é um recurso finito e sem ela nenhum negócio sobrevive. Em tempos de mudanças climáticas, economizar não é mais opção, é estratégia de sobrevivência. Reveja agora seus processos. Busque reduzir o consumo e considere investir em cisternas para captar água da chuva. Pequenas adaptações hoje garantem que a torneira do seu empreendimento continue aberta amanhã.
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1: A Rádio Cidade informa a hora certa.
4: 2h44.
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0: Muito bem, de volta na cidade, boa tarde, agora 2h47, vem comigo, vem. E prossegue.
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0: Esse é o Pediu Tocou pela Rádio Cidade Sul Minas. Hein, aí, conta pra mim. Em briga de marido e mulher, você mete a colher? Vamos lá com mais participações aqui. Deixa eu ver quem tá na linha pra falar com a cidade. Alô, boa tarde.
4: E aí, Marçal, beleza? É o Guilherme aqui de Loi Mendes.
0: E aí, Guilherme?
4: Manda um alô pra nós aqui na oficina mecânica. Respondendo a pergunta aí, a enquete, em briga de marido e mulher, não se mete a colher, eu acho que não se mete a colher mesmo. Eu não meto a colher em briga de ninguém, nem de marido e mulher, nem de amigo, nem de amiga, porque se a gente anda no meio da conversa, a gente acaba sendo ruim da história. Então, em briga de marido e mulher, eu não meto a colher, não. Beleza?
0: Beleza!
4: Se tiver jeito aí, manda pra nós uma música do Zezé de Camargo Luciano. Chama Faz Mais Uma Vez Comigo. Tá, tô mandando também pras gatinhas do sul de Minas.
0: Aê, obrigado.
4: Valeu,
0: pela participação.
4: Obrigado aí. Até mais. Salve.
0: Valeu, Guilherme. Obrigado pra você pela sua sintonia também. Abraço aí, bom trabalho, né? Vamos liberar pra ele aqui, ó, Zezé de Camargo Luciano. Felicidade, que saudade de você. 2h49. Em briga de marido e mulher, você mete a colher? Chama lá no zap. Aumenta, vem comigo!

Legal demais, em Cidade 3 e 4. Boa tarde, Ed Brito e Samuel, Romance Rosa. Teve também Cleiton Romário e Zé Felipe, Se Eu Te Perdoar. E o Ian com textão. Daqui a pouco a gente volta com muito mais aqui pra você.

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2: Sente que algo falta na sua rotina? A ponte para a plenitude é o acesso à sua verdadeira essência. Quando você muda a percepção de quem você é e deixa seu poder interno se manifestar, o medo e a insegurança perdem força. É hora de deixar sua luz fluir e transformar a indignidade em merecimento. Você é muito mais do que imagina. Permita que essa força apareça.
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3: A Rádio Cidade informa a hora certa.
4: 3:06.
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2: O debate sobre o fim da escala 6x1 ganhou força com um dado preocupante. Só em 2024, 500 mil de brasileiros se afastaram do trabalho por problemas de saúde mental. Especialistas afirmam que o excesso de carga horária e a falta de descanso são os grandes vilões por trás da ansiedade e do esgotamento profissional. A proposta do governo quer reduzir a jornada semanal de 44 para 40 horas para garantir mais qualidade de vida, principalmente para quem ganha menos. Hoje, cerca de 14 milhões de pessoas vivem nessa rotina de apenas uma folga por semana. O projeto deve ser votado no plenário no dia 27 de maio e, se aprovado, segue para o Senado.
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1: Legal, esse é o nosso Pediu Tocou, que vai dando continuidade, hein? Vamos lá com mais uma? Então vamos que vamos, por aqui mais uma hora, hein? Com muita música bacana pra você curtir. E olha só, gente, em briga de marido e mulher, você mete a colher? Conta aqui pra mim, tá? Agora eu vou atender aqui o Valmir, lá de Paraguaçu. Alô, Valmir, boa tarde. O Valmir falou pra mim aqui, ó, que ele não mete a colher, porque dá problema. Então tá bom. Ele tá mandando aqui, ó, um alô pro Valnei, o Edevane, o Thiago, o Davi, a Cleusa, a Janete e pra todo mundo aqui da rádio. Obrigado pela sintonia. Abraço pra você aí, Valmir. E todo o pessoal na cidade de Paraguaçu. Vamos curtir aqui o Amado Batista? Então vamos lá, que ele pediu, né? 3h10.

0: Vamos lá, o que rolou por aqui também foi Henrique Juliano, Seja Ex, Amado Batista, Estrela dos Meus Sonhos, e a gente, claro, continua mandando seu alô, tá? Deixa eu mandar um alô aqui pra Valquíria, que tá sintonizada lá em Varginha, no bairro Canaã. Alô, Jéssica, também no centro de Três Pontas. A Cristiane tá curtindo o radinho lá em Monsenhor Paulo, no bairro Coab. Alô, Cristiane, bom, boa tarde pra você, né? Deixa eu ver quem tá mandando alô na cidade também. Alô, boa tarde.
1: Marçal.
0: Oi.
1: Briga de casal?
0: É.
1: Eu não meto colheres, não.
0: Não?
1: Mas se for... É. Se for alguém da minha família,
0: é.
1: Aí eu meto a colher assim, Marcelo.
0: Entendi.
1: Aí eu não deixo passar em branco, não.
0: Ah, não deixa passar em branco, então.
1: Aí eu vou no vermelho mesmo.
0: Oh, tá certo, Vera. Obrigado pela sua participação, tá? A Ingrid também tá curtindo a cidade. Tá mandando aqui um alô pro Josué, Cristiane e pra todo mundo que tá ouvindo a rádio. Que legal. Pra vocês aí, boa tarde, viu? Vamos ver, tem mais também aqui. Adriana tá curtindo a cidade aqui em Eloy Mendes, no bairro Nossa Senhora Aparecida. Tá mandando aqui um alô pra todos os ouvintes e falou que em briga de marido e mulher, que ela não mete a colher porque ela já meteu muito a colher e depois meteram o pé nela, né? Ela ficou sem amizade nem com o marido e nem com a mulher. Ainda ficou ruim com a família inteira. É, Adriana, pode acontecer, né? Mas daqui a pouquinho a gente tá de volta.
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2: A Rádio Cidade informa a hora certa.
3: 3h24.
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6: Oi, gente, que bom ter você aqui no Fique Sabendo. Atenção, ó, pesquisadores da PUC-Rio criaram uma inteligência artificial para ser o anjo da guarda das profundezas do mar brasileiro. O foco são as algas calcárias, que funcionam como um esqueleto dos recifes e ajudam a limpar o ar guardando carbono, mas que correm o risco de serem esmagadas pelas máquinas de extração de petróleo e gás. O grande problema era que lá no fundo a escuridão é total e os cientistas não conseguiam enxergar onde esses ecossistemas estavam para protegê-los. Agora essa nova IA consegue enxergar no escuro e mapear essas áreas com precisão, garantindo que as empresas saibam exatamente onde não podem tocar para evitar um desastre ambiental invisível. 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

0: Oi, oi, tamo de volta na cidade. Boa tarde pra você. Ah, e continua.
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0: Opa, vamos que vamos então, 3h28 na cidade. E aí, em briga de marido e mulher, você mete a colher? Conta aqui pra mim então, tá bom? A nossa pergunta de hoje, nossa enquete, que tá aqui bombando. Que legal, agora eu vou atender aqui a Ana Luísa do Centro de Eloy Mendes. Ela falou assim que ela não mete a colher em briga de marido e mulher, porque não compensa. É, então tá bom, ela tá aqui pra mim então. Tá bom? A nossa pergunta de hoje, nossa enquete, que tá aqui bombando. Que legal, agora eu vou atender aqui a Ana Luísa do Centro de Eloy Mendes. Ela falou assim que ela não mete

O Gabriel também tá curtindo a cidade aqui, no centro da cidade. Deixa eu ver quem mais aqui. A Irene tá lá na cidade de Varginha com o radinho ligado também, lá no Padre Vitor. Que legal. E a Londrinha no Santo Afonso em Três Corações. Bora de música? Então vamos lá, né? Agora tem Laona Prado, as Dona da Voz. Não combina.

Aê! Cantou pra gente o João Gomes na cidade, Meu Pedaço de Pecado. Teve também Laona Prado e Agrado Eduarda, As Donas da Voz, e continua por aqui, tá? Agora eu tô mandando aqui mais boa tarde. Boa tarde, mande uma música do Daniel. Um abraço, Isabel Scottini. Oi, Isabel, boa tarde pra você, tá? Obrigado pela sintonia aí. O Jeremias também tá curtindo a cidade. Abraço, Jeremias. Deixa eu ver o que mais aqui. Lidiane, oi, Marçal, tudo beleza? Tudo jóia. Eu não meto a colher em briga de marido e mulher, não compensa. Então tá legal. O Kiko tá lá em Monsenhor Paulo curtindo a gente. Alô, Kiko, abraço. E tá mandando aqui um alô pra todo o pessoal de Monsenhor Paulo. E pediu pra curtir uma música boa. Então tá legal, a gente manda pra ele aí. Valeu, Kiko. A Fernanda também tá lá em Varginha, no bairro Bom Pastor. Tá mandando aqui um alô pra Vera e também pra Milena. Tá joia, então. Bora de música? Então vamos dançar um pouco? Vamos lá, né? Essa é boa, pra recordar aí. Bora! Bora!

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1: Olá, pessoal! E aí, tá tudo bem? Quinta-feira, com um cheirinho de sobremesa boa no ar. A gente tá chegando por aqui com uma receita de creme de limão maravilhosa. Vem comigo que eu vou te ensinar. Você vai precisar de 2 latas de leite condensado, 2 limões Tahiti e biscoito doce triturado. Mas aí é opcional, tá? Se você quiser usar, tudo bem. Modo de preparo: esprema os limões e coe o suco. Misture o suco com o leite condensado. Coloque num recipiente e tampe. Ou cubra com plástico filme. Se quiser fazer um pavê, você pode montar em uma taça, colocando camadas do creme e biscoito triturado. Leve à geladeira por no mínimo 2 horas e sirva bem gelado.
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2: A Rádio Cidade informa a hora certa.
3: 3h43.
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0: Muito bem, cidade, 3h51, agora a gente libera as melhores para você na sua tarde. Vamos lá agora com mais participações? Então vamos lá, né? Agora eu vou atender aqui a Regiane, que tá na sintonia. Alô, Regiane, boa tarde para você, tá? O alô também aqui para Mônica. Tá lá no bairro Nossa Senhora Aparecida, tá mandando para todo mundo que tá ouvindo aqui, os ouvintes, para a filha dela, Carol, para mim, brigadão, tá? E falou que ela não mete a colher em briga de marido e mulher, que não dá certo. Tá bom? Quem tá na sintonia também lá em Varginha é a Isa e o Andriele, lá na oficina. Opa, para vocês aí, ó. Obrigadão pela sintonia, boa tarde aí, bom trabalho, né? A Isa e o Andriele, curtindo a cidade aí. Abraço. Vamos ver quem tá aqui? Alô, boa tarde.
1: Boa tarde, Marçal. É a Ingrid Machado. Tudo bem?
0: Tudo jóia.
1: Ah, eu já meti muita colher em briga de marido e mulher, inclusive na família. Saí totalmente a ruim da história, defamada. Ai, eu nunca mais. É. Eu acho que cada um tem que cuidar dos seus problemas e deixa pra lá.
0: Sim, né? Sim.
1: Porque tem gente que nem compensa a gente mexer, querer ajudar, dar uma dica, porque meter em briga de marido e mulher, ó, a gente acaba sendo a ruim da história.
0: É verdade.
1: Tá bom?
0: Tá joia.
1: Mas só, tô sintonizando aqui a Rádio Cidade hoje. É na primeira vez, parabéns, oh. As músicas são excelentes, adorei, vou deixar na rádio direto aqui, viu?
0: Ah, que bom, hein?
1: Muito obrigada, uma ótima tarde pra você, pra todos os ouvintes da rádio, e é isso aí, até mais.
0: Tá joia. Ingrid, obrigado pela sua participação, um abraço pra você em Machado, pessoal sempre participando com a gente lá, né? Pessoal, super gente boa de Machado, que bom, seja bem-vindo à Rádio Cidade então, tá bom? Liga sempre, participa aí, manda aquele alusão pra quem você quiser também. E agora tem o Panda, Corpo Nu.

Legal demais, Cidade 3:57. Tá aí o Panda Corpo Nu. Teve também o Daniel pra falar a verdade. E a gente finaliza mais um Pediu Tocou, que tá de volta amanhã, a partir da 1 da tarde. Tá combinado? Então tá legal. Pra você que esteve comigo até agora, meu muito obrigado. Um beijo no coração. Aproveita seu restinho aí de quinta-feira. Restinho não, né? Ainda tem até 30h pra você aproveitar bastante e continuar sintonizado aqui na Cidade. Daqui a pouquinho tem o Play Sertanejo, tá chegando por aqui, tá? E depois das 18 horas tem o Padre Cássio com o programa Voz da Padroeira. Obrigado mais uma vez pela audiência. Um beijo no coração. Até amanhã, a gente se fala então, se Deus quiser, às 9 da manhã no Bom Dia Cidade.

0: uma bomba que deixou todo mundo de queixo caído. Ela revelou que desde o BBB 21 tem um prêmio de 10 mil reais que simplesmente nunca caiu na conta. Ela soltou o bafo enquanto conversava com as meninas em um podcast, mas quando o clima pesou e falaram em contrato, a Vi tratou de rir e desconversar rapidinho. Será que foi esquecimento da produção ou ela só quis dar aquela alfinetada básica? Bom, o fato é que rica do jeito que ela tá hoje, esses 10 mil não fazem falta, né? Mas a fofoca rendeu, viu? Quem nunca ficou esperando um Pix que nunca chegou, né, meus amigos?
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2: A Rádio Cidade informa a hora certa.
3: 4:02.
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2: O programa Desenrola está oferecendo uma chance de ouro para quem quer sair do vermelho, com descontos que chegam a 90% da dívida. O parcelamento pode ser feito em até 48 vezes com juros baixos, começando em 1,99% ao mês. A dica dos especialistas é aproveitar essa oportunidade para quitar primeiro as contas mais caras, como o cartão de crédito e o cheque especial. Com cerca de 60 milhões de brasileiros endividados, a iniciativa tenta limpar o nome das famílias e fazer a economia girar. Se você está no aperto, vale a pena conferir as condições com seu banco ou pelo portal do governo.
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4: Boa quinta-feira pra você que tá ligadinho junto com a gente. Tô chegando com o melhor da nossa música sertaneja. Hoje é dia 14 de maio, hein? Gratidão pela companhia, pela escolha de curtir com a gente. A partir de agora, o melhor da nossa música sertaneja. Vamos juntos nas próximas duas horas, levando alegria, levando aqui a nossa boa música sertaneja. Para começar a edição desta quinta-feira, Hugo e Guilherme, a participação especial é da Ana Castela.
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0: As estrelas aqui no Play, o melhor da nossa música sertaneja pra você. Ainda teve Danilo e Davi, os irmãos Henrique e Juliano com a sua última saudade, também Matheus Vargas com Kleber e Cauã, e a gente abriu bem demais a edição desta quinta, dia 14, com Hugo e Guilherme, todo mundo menos eu. A participação especial é da Ana Castela. Forte abraço pra você que escolheu aqui a nossa rádio pra te fazer companhia nesta quinta-feira, hein? O nosso muito obrigado pela amizade, pelo carinho da sua audiência.
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2: Então, amigos, uma dica de ouro para o dia de lavanderia. Use 100 ml de vinagre de álcool no lugar do amaciante convencional para fibras super macias. E relaxa, hein? O cheiro some na secagem. Quer aquele perfume de hotel? Então misture álcool.

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1: A Rádio Cidade informa a hora certa.
2: 4:22.
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7: Oi, gente, de volta na sua programação. E atenção, TikTok agora quer ser a sua agência de viagens particular. Com o novo recurso TikTok Go, você pode reservar hotéis, passeios e ingressos para atrações turísticas diretamente pelo aplicativo, sem precisar fechar o vídeo que te deu essa ideia. Olha que legal! A novidade chega em parceria com gigantes como Booking.com. Por enquanto, a função está disponível apenas nos Estados Unidos, mas ela muda o jogo também para os criadores de conteúdo. Agora, os influenciadores podem ganhar uma comissão em dinheiro sempre que alguém fizer uma reserva através de um vídeo deles. O TikTok deixa de ser apenas um lugar para passar o tempo e vira uma ferramenta poderosa de compra, encurtando o caminho entre o quero ir e o estou indo. E aí, tá ansioso para essa atualização? Eu também. A gente volta já!
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Salve, salve, simpatia. Excelente quinta-feira pra você que tá ligadinho junto com a gente. Seguimos com mais músicas,

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0: Ajeitada, moda arrumada, hein, minha gente? Olha, e agora você vai curtir a música Flor de Maracujá, lançada em março do ano passado pela dupla Maria Cecília Rodolfo, com a participação especial de Mato Grosso e Matias. Esse encontro de gerações, hein? Que fala de um amor que marca a vida para sempre.
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Nova roupagem para férias em Salvador teve a participação especial do Léo Foguete. Também a nossa Maria Cecília Rodolfo, participação de Mato Grosso e Matias. Você curtiu o projeto solo também do Zezé de Camargo. E abrimos esta sequência com o Panda, junto com Gustavo Lima. Calcinha de Renda. Uma boa quinta-feira para você. Gratidão pela amizade e pela companhia. Aqui só moda ajeitada, moda arrumada para vocês, hein?

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1: A Rádio Cidade informa a hora certa.
2: 4h42.
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De volta com o melhor da música sertaneja. Uma boa quinta-feira pra você que escolheu a nossa rádio pra te fazer companhia. É hora de Max e Luan.

Ele é demais em todo o romantismo de Gustavo Mioto aqui no Play. Também os Agroboy. Também teve Léo e Rafael Partiu Rodeio, com a participação especial do Rio Negro e Solimões. Abrimos a sequência com Max e Luan. Já estamos na quinta-feira, hein? Quinta-feira, quintou, hein? Um abraço especial pra você que tá ligado com a gente, seja aí no trabalho, seja no seu carro, também dando carona pra gente. O nosso muito obrigado realmente pela audiência e pela amizade de cada um de vocês. Saúde e paz, que o resto a gente corre atrás, hein? Um abraço especial em você. 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

0: Povo, segura o coração que o clima de romance dominou o pagode. É, o nosso queridão Ferrugem aproveitou o aniversário de 32 anos da Thaís Vasconcelos para dar o presente que ela tanto esperava, o pedido oficial de casamento. E olha que ele não fez por menos, viu? Se ajoelhou com os dois joelhos no chão, dizendo que um só era pouco para o que ela merece. O casal, que já vive junto e tem uma família linda com as pequenas Sofia, Aurora e Júlia, agora vai subir ao altar de papel passado em maio do ano que vem. É muito amor envolvido e a gente já está aqui imaginando essa festa que promete parar tudo. Bom, felicidade aos noivos, porque o amor venceu mais uma vez.
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2: A Rádio Cidade informa a hora certa.
3: 5:02.
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3: O presidente Lula zerou o imposto federal de 20% sobre as cobranças internacionais de até 50 dólares, a famosa taxa das blusinhas. A decisão veio após a cobrança derrubar as vendas em sites estrangeiros e pegar mal para a imagem do governo, especialmente entre as famílias mais humildes. Apesar do alívio para o consumidor, a indústria nacional está preocupada e diz que a medida pode prejudicar as empresas brasileiras e causar desemprego. É importante lembrar que, embora o imposto do governo federal tenha acabado, o ICMS dos estados continua sendo cobrado normalmente em cada compra. Especialistas alertam que, com essa mudança, o país deve deixar de arrecadar cerca de 5 bilhões de reais por ano.
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Felipe Rodrigo, para fechar muito bem a nossa primeira hora juntos em Caos de Alguém. Também teve Bruno Rosa. Você curtiu A Ilusão de Ótica, de Matheus e Cauã, junto com a Ana Castela. Teve a Júlia e Rafaela Vampiro, hein? Participação dos irmãos Guilherme e Benuto. E abrimos a sequência com a Dai e a Lara. Essa cidade é um ovo. Bom, e assim a gente já fecha muito bem a nossa primeira hora juntos, hein? Já já eu volto para a segunda hora aqui do Play Sertanejo, o melhor da nossa música sertaneja pra você curtir está aqui, hein? É quinta-feira, gente. Um abraço especial pra você. Já já eu volto com mais moda sertaneja. 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
1: A Rádio Cidade informa a hora certa.
2: 5:22.
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8: Oi, gente, de volta na sua rádio favorita. A Anatel decidiu mostrar como está combatendo as TV boxes piratas. A agência lançou um painel na internet que qualquer um pode acessar para ver quantos aparelhos e sites clandestinos estão sendo derrubados. O foco não é vigiar o que você faz, mas sim cortar o sinal na fonte. A Anatel identifica os endereços digitais que fazem esses aparelhos funcionarem e manda as operadoras bloquearem a conexão. No painel, você consegue ver o número de bloqueios e conferir quais aparelhos são legais e seguros. A agência quer desligar o serviço ilegal sem precisar bisbilhotar a casa de ninguém ou ver o que está passando na sua TV. Eles apenas travam o sistema para que o aparelho pirata pare de funcionar. Aqui você fica sabendo. Uma ótima quinta. A gente volta amanhã na sua sexta-feira, combinado? Eu te espero. Até lá!

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É, moçada, já estamos de volta com o melhor da nossa música sertaneja. Uma boa quinta-feira pra você que tá ligadinho com a gente. Chegamos aqui pra segunda hora de hoje. Pra começar, tem

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1: O embaixador Gustavo Lima, assunto que dói, ou sofrência, hein? Gustavo Lima cantando aqui pra gente nesta super quinta-feira. Também teve Cleiton e Romário, junto com Luan Santana, Edson Hudson. E abrimos aqui a segunda hora de hoje, ao som de Israel e Rodolfo, Não, Mas Quase. Moda ajeitada, moda arrumada, que você curte junto com a gente o melhor da nossa música sertaneja, tá? Um abraço especial pra você que ligou o rádio agora. Esse é o Play Sertanejo, é o programa sertanejo mais tradicional e mais ouvido do Brasil.
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1: 5h42.
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De volta para a última sequência do Play Sertanejo. Nesta super quinta-feira, Country Beat vem aí com o Rio Negro e Solimões.

Fernandes, a nossa mineirinha a amar de novo. Também a Marília Tavares, casado, solteiro. Também teve Humberto e Ronaldo com Fred e Fabrício. E abrimos a sequência com Country Beach e Rio Negro e Solimões. E assim, a gente põe aqui ponto final em mais uma edição do Play Sertanejo, hein? Aquele abraço especial em você. Obrigado pela amizade, pela companhia. Amanhã já é sexta-feira. Estaremos juntos aqui na rádio em mais uma edição do Play Sertanejo. Tudo de bom pra você e até lá. Play Sertanejo.

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2: A Rádio Cidade informa a hora certa.
3: 5:58.
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Em nome do Pai, e do Filho, e do Espírito Santo. Amém. O anjo do Senhor anunciou a Maria, e ela concebeu pelo Espírito Santo. Ave Maria, cheia de graça, o Senhor é convosco. Bendita sois vós entre as mulheres, e bendito é o fruto do vosso ventre, Jesus. Santa Maria, Mãe de Deus, rogai por nós, pecadores, agora e na hora de nossa morte. Amém. Eis aqui a serva do Senhor, faça-se em mim segundo a vossa palavra. Ave Maria, cheia de graça, o Senhor é convosco. Bendita sois vós entre as mulheres, e bendito é o fruto do vosso ventre, Jesus. Santa Maria, Mãe de Deus, rogai por nós, pecadores, agora e na hora de nossa morte. Amém. E o Verbo divino se fez carne e habitou entre nós. Ave Maria, cheia de graça, o Senhor é convosco. Bendita sois vós entre as mulheres e bendito é o fruto do vosso ventre, Jesus. Santa Maria, Mãe de Deus, rogai por nós, pecadores, agora e na hora de nossa morte. Amém. Rogai por nós, Santa Mãe de Deus, para que sejamos dignos das promessas de Cristo. Oremos. Infundi no nosso espírito a vossa graça, ó Pai, vós que na anunciação do anjo nos revelastes a encarnação do vosso Filho. Pela sua paixão e cruz, conduzi-nos à glória da ressurreição. Por Cristo nosso Senhor. Amém.

Queridos irmãos e queridas irmãs, neste momento eu vou abençoar a água, que você possa pegar aí o seu copo de água, a sua garrafinha, para que você possa beber esta água, também usá-la aí na sua casa, aspergir os quartos e também no seu carro, na sua casa, sendo sempre esse instrumento de salvação.

irmãos e irmãs em Cristo, invoquemos o Senhor nosso Deus, para que se digne abençoar esta água, que vai ser usada por todos nós, recordando sempre o nosso batismo, que Ele se digne ajudar-nos a permanecermos fiéis ao Espírito que recebemos. Oremos. Senhor Deus Todo-Poderoso, fonte e origem de toda a vida, abençoai esta água que vamos usar, confiantes para implorar o perdão dos nossos pecados e alcançar a proteção da vossa graça contra toda doença e cilada do inimigo. Concedei, ó Deus, que por vossa misericórdia jorrem sempre para nós as águas da salvação, para que possamos nos aproximar de vós com o coração puro e evitar todo o perigo do corpo e da alma. Por Cristo nosso Senhor. Amém. Que esta água relembre o nosso batismo e o Cristo que nos salvou. Amém.

consagração a Nossa Senhora da Conceição Aparecida. Ó Maria Santíssima, pelos méritos de Nosso Senhor Jesus Cristo, em vossa querida imagem de Aparecida, espalhais inúmeros benefícios sobre todo o Brasil. Eu, embora indigno de pertencer ao número de vossos filhos e filhas, mas cheio de desejo de participar dos benefícios de vossa misericórdia, prostrado a vossos pés, consagro-vos o meu entendimento, para que sempre pense no amor que mereceis. Consagro-vos a minha língua, para que sempre vos louve e propague a vossa devoção. Consagro-vos o meu coração, para que depois de Deus, vos ame sobre todas as coisas. Recebei-me, ó Rainha incomparável, vós que o Cristo crucificado deu-nos por mãe, no ditoso número de vossos filhos e filhas. Acolhei-me debaixo de vossa proteção, socorrei-me em todas as minhas necessidades, espirituais e temporais, sobretudo na hora de minha morte. Abençoai-me, ó celestial cooperadora, e com vossa poderosa intercessão, fortalecei-me em minha fraqueza, a fim de que, servindo-vos fielmente nesta vida, possa louvar-vos, amar-vos, dar-vos graças no céu e por toda a eternidade. Assim seja. Amém. Nossa Senhora da Conceição Aparecida, rogai por nós.

O Senhor esteja convosco, Ele está no meio de nós. Que Deus os abençoe e vos guarde. Amém. Que Ele vos ilumine com a luz da sua face e vos seja favorável. Amém. Que Ele vos mostre o seu rosto e vos traga a paz. Pela intercessão da nossa padroeira, a Senhora Aparecida, abençoe-vos Deus Todo-Poderoso, Pai e Filho e Espírito Santo. Amém. Fiquemos na paz, que o Senhor sempre nos acompanhe. Amém.

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0: 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A Rádio Cidade informa a hora certa.
1: 6:21. 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

o grande homem. Mantém seu modo de pensar independentemente da opinião pública. É tranquilo, calmo, paciente, não grita nem se desespera. Pensa com clareza, fala com inteligência, vive com simplicidade. É do futuro e não do passado. Sempre tem tempo. Não despreza nenhum ser humano. Causa a impressão dos vastos silêncios da natureza. O céu, o oceano, o deserto. Não é vaidoso. Como não anda à cata de aplausos, jamais se ofende. Possui sempre mais do que julga merecer. Está sempre disposto a aprender, mesmo com as crianças. Trabalha pelo prazer do trabalho em si, não pela recompensa material. Vive dentro do seu próprio isolamento espiritual, onde não chegam nem o louvor, nem a censura. Não obstante, seu isolamento não é frio. Ama, sofre, pensa, compreende. O que você possui, dinheiro ou posição social, nada significa para ele. Só lhe importa o que você é. Despreza a opinião própria, tão depressa verifica o seu erro. Não respeita usos estabelecidos e venerados por espíritos tacanhos. Respeita somente a verdade. Tem mente de homem e coração de menino. Conhece a si mesmo, tal qual é. E conhece a Deus.

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2: 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As notícias do governo federal que movimentaram o país no dia de hoje.
3: Olá, boa noite.
0: Boa noite para você que nos acompanha em todo o país.
3: Quinta-feira, 14 de maio de 2026.
0: Vamos ao destaque do dia, moradia digna.
3: Mais 380 famílias são contempladas com unidades habitacionais do Minha Casa Minha Vida em Camaçari, na Bahia.
0: E já estão valendo as novas regras do Reforma Casa Brasil. Gilson Santa Fé.
4: Entre as principais mudanças estão o aumento do limite de renda familiar, que passou para 13 mil reais por mês.
3: E você vai ouvir também queda do desmatamento.
0: Tudo mostra que Mata Atlântica teve o menor índice histórico de desmatamento em 40 anos.
3: E ainda na Bahia, presidente Lula participa da retomada de fábrica de fertilizantes da Petrobras.
0: A indústria amplia a capacidade nacional e dá mais segurança aos produtores rurais brasileiros.
5: O Brasil não pode ser importador de 90% do fertilizante que a nossa agricultura precisa. O Brasil precisa ser dono do seu nariz e produzir fertilizantes.
3: Na apresentação da Voz do Brasil, Mariana Jungmann e Nazi Brum.
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3: O presidente Lula participou da entrega de mais de 300 moradias em Camaçari.
0: O presidente destacou que o projeto de moradia entregue foi pensado para dar teto e também mais qualidade de vida aos novos moradores.
3: No condomínio é possível contar, por exemplo, com biblioteca, parquinho, academia ao ar livre, quadra de futebol e espaço de convivência.
6: Pela primeira vez na vida, o Gilvaldo dos Santos, de 51 anos, que está desempregado, vai morar em uma casa própria. Ele recebeu, nesta quinta-feira, pelas mãos do presidente Lula, as chaves do novo apartamento.
7: Eu estou muito feliz por esse empreendimento. A minha vida não foi fácil, como todos de vocês aqui. É isso que eu venho agradecer, esse empreendimento, Minha Casa Minha Vida, e a todos que estão aqui, o respeito, a dedicação. Obrigado por essa oportunidade.
6: Gilvaldo vai morar em uma das 384 unidades habitacionais do programa Minha Casa Minha Vida, que foram entregues em Camaçari, na Bahia, onde serão beneficiadas mais de 1.500 pessoas. As moradias fazem parte dos residenciais Verdes Horizontes 1 e 2. Cada condomínio possui 192 apartamentos com 2 quartos, sala, cozinha, banheiro e varanda, e ainda contam com espaços coletivos, como academia, parque infantil, quadra esportiva e biblioteca, áreas importantes para o desenvolvimento das crianças, como destacou o presidente Lula.
5: E é por isso que nós fazemos biblioteca agora, em cada conjunto habitacional. Nós temos que fazer essas crianças brincar, de ler, de estudar, de saber das coisas boas e não ficar perambulando por falta de lugar de lazer, que também nos conjuntos tem que ter. Essa meninada tem que ter parque para brincar, tem que ter espaço para jogar.
6: Os apartamentos foram construídos com investimento superior a 65 milhões de reais por meio do novo PAC e do Fundo de Arrendamento Residencial. O ministro das Cidades, Vladimir Lima, destacou que mais unidades habitacionais do programa Minha Casa Minha Vida devem ser contratadas ainda neste ano.
8: Nós contratamos mais de 2 milhões de moradias com 1 ano e 1 mês de antecedência. Não fica por aí, vamos aumentar isso. Vamos fazer 3 milhões de moradias até dezembro de 2026.
6: Os condomínios fazem parte de um conjunto de empreendimentos habitacionais em andamento em Camaçari. São 1.800 novas moradias previstas para o município. A entrega ocorre em um momento de redução histórica do déficit habitacional no país, que atingiu, em 2024, o menor índice já registrado, segundo dados do Ministério das Cidades e da Fundação João Pinheiro. As regiões Norte e Nordeste tiveram a maior taxa de redução. Reportagem Márcia Fernandes.
0: E as famílias que já possuem imóveis e querem fazer melhorias na moradia devem ficar atentas.
3: Já estão valendo as novas regras do Reforma Casa Brasil.
0: Podem participar famílias com renda de até 13 mil reais por mês.
9: Do campo para a mesa dos brasileiros e para o mundo, o Brasil segue consolidando a posição de potência agrícola.
4: As novas condições do programa Reforma Casa Brasil já estão em vigor. As mudanças foram aprovadas pelo Conselho Monetário Nacional, ou CMN, regulamentadas pelo Ministério das Cidades e já estão disponíveis para contratação via Caixa Econômica Federal. Entre as principais mudanças estão o aumento do limite de renda familiar, que passou de R$ 9.600 para R$ 13.000 por mês, e a redução da taxa de juros para 0,99% ao mês, considerando os encargos totais da operação. O prazo para pagamento também aumentou de 5 para 6 anos. Além disso, o valor máximo do financiamento agora pode chegar a R$ 50.000. O programa faz parte do Minha Casa Minha Vida e é voltado para famílias que já possuem imóvel, mas precisam realizar melhorias na moradia. O crédito pode ser usado em reformas estruturais, troca de telhado, instalações elétricas e hidráulicas, ampliação de cômodos e obras de acessibilidade. As famílias interessadas já podem consultar as condições e iniciar o processo de contratação pelos canais da Caixa. Saiba mais sobre o Reforma Casa Brasil em gov.br/cidades. Dilson Santa Fé, para a Voz do Brasil.
3: O Brasil avança na produção nacional de fertilizantes.
0: Eles melhoram a vida de quem planta, levando segurança alimentar ao restante do país.
3: Hoje, o presidente Lula visitou uma fábrica na Bahia que está retomando as atividades com o investimento da Petrobras.
10: Depois de anos parada, a fábrica de fertilizantes nitrogenados da Petrobras em Camaçari, na Bahia, retomou a produção em janeiro e já opera com 90% da capacidade. A Petrobras investiu 100 milhões de reais na retomada das atividades. Durante a reabertura da fábrica, o presidente Lula destacou que o Brasil precisa ter independência na produção desses insumos.
5: O Brasil é um país agrícola. O Brasil é o segundo maior produtor de alimento, tem hora que é o terceiro. E o Brasil precisa de fertilizante. E o Brasil não pode ser importador de 90% do fertilizante que a nossa agricultura precisa. O Brasil precisa ser dono do seu nariz e produzir os fertilizantes.
10: A fábrica tem capacidade para produzir 1.300 toneladas de ureia e 1.300 toneladas de amônia por dia. Volume que atende 5% da demanda nacional de fertilizantes nitrogenados. Segundo a presidente da Petrobras, Magda Chambriard, até 2028, com o funcionamento de mais 3 fábricas, a produção deve crescer ainda mais no país.
11: Com a fábrica de Mato Grosso, com a fábrica do Paraná, com a fábrica de Sergipe e com a fábrica da Bahia, nós vamos produzir 35% do fertilizante nitrogenado que o Brasil precisa.
10: Os fertilizantes são usados principalmente em plantações de milho, café, trigo, algodão e cana-de-açúcar. Eles aumentam a produtividade no campo, o que leva a alimentos mais baratos na mesa do consumidor. Com maior produção nacional, o Brasil reduz a dependência da importação de fertilizantes, diminuindo custos para produtores rurais. Em momentos de crise internacional, o abastecimento interno também fica menos vulnerável. O ministro da Agricultura e Pecuária, André de Paula, destacou a importância dos fertilizantes num cenário de crescimento do setor agrícola.
12: No ano passado, o agro cresceu 11,7%. Então, quando nós fazemos um esforço como esse, ampliamos a nossa capacidade de produzir, o agro nos surpreende, cresce tanto que a gente já precisa de produzir ainda mais.
10: Segundo a Petrobras, cerca de 3.600 empregos diretos e indiretos foram gerados com a retomada da fábrica. De Camaçari, na Bahia, Luana Karen.
0: Pois é, a safra brasileira de grãos deve bater mais um recorde neste ano, com estimativa de 358 milhões de toneladas, segundo a Conab, a Companhia Nacional de Abastecimento.
3: Isso significa um aumento superior a 2% em relação à safra passada.
0: O IBGE também projeta uma safra recorde com destaque para a produção de café.
9: Do campo para a mesa dos brasileiros e para o mundo, o Brasil segue consolidando a posição de potência agrícola global. Os números mais recentes do Instituto Brasileiro de Geografia e Estatística e da Companhia Nacional de Abastecimento mostram que a safra de grãos deve bater novos recordes em 2026. Pelos dados do IBGE, a produção de cereais, leguminosas e oleaginosas deve chegar a 348 milhões e 700 mil toneladas. Já o levantamento da Conab é ainda mais otimista e projeta 358 milhões de toneladas. Segundo o presidente da Conab, Silvio Porto, a soja deve alcançar mais um recorde histórico, com produção de 180 milhões de toneladas. O milho também mantém números robustos, com mais de 138 milhões de toneladas, ajudando o país a manter posição de destaque entre os maiores produtores de alimentos do planeta.
13: Nós fizemos ajustes em relação à área de soja no estado do Paraná, nós conseguimos então fazer esse ajuste em relação a ultrapassar 180 milhões de toneladas. E no milho é um ajuste principalmente de produtividade, principalmente porque o estado do Mato Grosso está com uma perspectiva de termos uma excelente produtividade.
9: O café também aparece com perspectiva histórica, superando 66 milhões de sacas, destaca Carlos Alfredo Guedes, gerente da agricultura do BGE.
14: São 4 milhões de toneladas de café, é um crescimento de 14,9% em relação ao ano anterior, com um crescimento de 20% da espécie arábica e de 6% da espécie canefa. As condições climáticas estão muito boas para o desenvolvimento das lavouras esse ano e, além disso, os preços também estão bem favoráveis nos últimos anos, né?
9: O Centro-Oeste continua liderando o mapa da produção agrícola brasileira, responsável por metade de toda a safra nacional. Mato Grosso segue como o maior produtor de grãos do país. Reportagem Pablo Mundim.
3: Agricultores familiares que produzem alimentos frescos e saudáveis chegam a quem mais precisa.
0: Assim funciona o PAA, Programa de Aquisição de Alimentos. O governo compra a produção dos pequenos agricultores, garantindo renda para eles, e distribui esses alimentos para instituições públicas que atendem pessoas em situação de vulnerabilidade.
3: Desde o início do programa, o PAA já beneficiou 47 mil associações.
15: Em Tapauá, no Amazonas, o sustento das famílias vem das águas. Com mais de 20 mil habitantes, a economia da cidade é influenciada pela pesca e agricultura de várzea. A Ana Paula Reis Lima lidera a Associação Indígena Povos das Águas, na terra indígena Paricá. Ela conta que o manejo do pirarucu tem mudado a vida das famílias da região, que só neste ano comercializaram 17 toneladas do peixe para a Conab, por meio do Programa de Aquisição de Alimentos.
16: Foi muito boa, né, a gente ter acessado essa política, né, ter chegado até a gente, porque ela valoriza e dá autonomia ao povo.
15: Pelo PAA, o governo compra a produção da agricultura familiar e destina para entidades sociais e instituições públicas que atendem pessoas em situação de vulnerabilidade. Agora, a pesca produzida pela associação que a Ana Paula pertence vai garantir uma refeição de qualidade para quem não teria acesso.
16: A gente se sente feliz pela gente ter entregado um produto de qualidade, um produto da região, né? E de ver esse produto tá chegando na mesa das pessoas que às vezes nem tem as condições de comprar um produto, né, de qualidade, e de atender as próprias pessoas do município, da região.
15: Neste ano, o Ministério do Desenvolvimento e Assistência Social, Família e Combate à Fome destinou 450 milhões para a Companhia Nacional de Abastecimento executar o programa de aquisição de alimentos. Mas, de acordo com o presidente da Conab, Silvio Porto, nos últimos 3 anos, os valores reservados ao programa superam 3 bilhões de reais.
13: Nesses 3 anos, já foram mais de 3,6 bilhões de reais que o MDS destinou para a Conab. Esse programa, ele foi muito relevante para a promoção do direito humano à alimentação, assegurando transferência de renda para essas famílias que produzem alimentos, comida de verdade, e fazendo com que a população em situação de insegurança alimentar seja atendida pelo PAA.
15: O PAA foi criado em 2003 com o objetivo de promover o acesso à alimentação e incentivar a agricultura familiar. Dados da Conab apontam que desde a criação do programa até 2024, cerca de 9 mil organizações produtoras da agricultura familiar foram contratadas por meio do programa, beneficiando 47 mil instituições em todo o país. Reportagem Graziele Bezerra.
0: Representantes do governo brasileiro e da União Europeia se reuniram nesta quarta-feira para discutir as restrições da Europa à carne brasileira.
3: Uma decisão do Bloco Europeu retira o Brasil da lista de países autorizados a exportar produtos de origem animal a partir de setembro.
0: Ficou definido que nos próximos 10 dias, o governo brasileiro vai enviar informações complementares sobre o uso de antimicrobianos na cadeia de produtos. De proteína animal.
3: A União Europeia também informou que cada produto, como carnes, ovos e mel, será analisado separadamente.
0: O ministro da Agricultura, André de Paula, disse que o Brasil enviará todas as respostas no prazo.
3: E lembrou que o Brasil tem sólido sistema de defesa agropecuária.
0: Atlas dos remanescentes florestais da Mata Atlântica registrou o menor índice de desmatamento do bioma em 40 anos.
3: De acordo com o INPE, o Instituto Nacional de Pesquisas Espaciais e a Fundação SOS Mata Atlântica, o desmatamento caiu de 14.366 hectares em 2024 para 8.668 hectares em 2025, o que representa uma queda de 40%.
0: Para a pesquisadora do INPE, Silvana Amaral, o resultado é uma conjunção de ações para conter o desmatamento.
17: E a gente atribui isso a um conjunto de medidas que foram tomadas tanto da sociedade civil quanto das políticas públicas, né, voltadas para a contenção do desmatamento. E eu acho que existe também um aumento da consciência, sabe, das pessoas na conservação dessas áreas de Mata Atlântica. Tem várias iniciativas de produção de mudas, distribuição de mudas, de regeneração induzida para contenção do desmatamento.
3: Pelas redes sociais, o vice-presidente Geraldo Alckmin disse que o resultado reflete o compromisso do Brasil com a preservação ambiental e que mostra o retorno da fiscalização e o combate sério ao desmatamento em todas as regiões do país.
0: Atualmente, o país conta com cerca de 24% da cobertura original da Mata Atlântica. Desse total, cerca de 12% correspondem às chamadas florestas maduras, que são monitoradas pelo Atlas.
3: Cooperativas e associações de agricultura familiar que atuam no Cerrado podem inscrever projetos voltados para a produção de alimentos no edital Cerrado Mais Cooperativo.
0: Os projetos devem incluir ações de beneficiamento e comercialização e ter valor mínimo de R$5 milhões, abordando empreendimentos coletivos no bioma.
3: A iniciativa é uma parceria entre o Ministério do Desenvolvimento Agrário e Agricultura Familiar e o BNDES, o Banco Nacional de Desenvolvimento Econômico e Social.
0: A chamada prioriza a inclusão produtiva de mulheres, jovens, extrativistas e povos e comunidades tradicionais.
3: As inscrições podem ser realizadas até o dia 31 de julho e os detalhes da chamada pública estão disponíveis em bnds.gov.br.
0: Após as secas históricas registradas em 2023 e 2024 na Amazônia, o governo do Brasil antecipa ações para enfrentar o período.
3: As iniciativas querem evitar prejuízos ao transporte de passageiros, ao abastecimento de cidades e ao fluxo de cargas na região norte.
18: O governo do Brasil antecipou medidas para reduzir os impactos de uma possível nova estiagem na Amazônia este ano. Entre as ações previstas, incluem o planejamento de dragagens, manutenção de hidrovias, reforço na sinalização náutica e monitoramento contínuo das condições de navegabilidade. O objetivo é preservar o transporte de passageiros, garantir o abastecimento das cidades e manter o fluxo de cargas na região norte. A iniciativa foi motivada pelas secas históricas de 2023 e 2024, que afetaram diretamente no abastecimento e na mobilidade na região norte, como nos municípios de Manacapuru, Tabatinga, Itacoatiara e Parintins. Além dos impactos logísticos, a estiagem provocou isolamento de comunidades ribeirinhas e indígenas e aumentou os desafios de abastecimento em municípios dependentes do transporte hidroviário. Nos últimos anos, rios como Amazonas e o Solimões registraram níveis críticos, comprometendo a navegação e afetando diretamente a mobilidade e o abastecimento de municípios da região. Diante desse cenário, o Ministério de Portos e Aeroportos e o Departamento Nacional de Infraestrutura de Transportes passaram a estruturar ações permanentes para períodos de seca. As ações incluem acompanhamento técnico contínuo das cotas dos rios, definição antecipada de trechos prioritários para dragagem e articulação com operadores logísticos da região norte. Thaisa Vitória para a Voz do Brasil.
0: forma simples do governo contratar serviços de microempreendedores individuais.
3: Pela plataforma Contrata Mais Brasil, é possível encontrar serviços como pequenos reparos e jardinagem.
0: E agora a ferramenta ampliou o número de atividades disponíveis, de 47 para 107.
3: Com essa ampliação, o Ministério da Gestão e da Inovação em Serviços Públicos espera alcançar mais de 1 milhão de profissionais.
19: O pernambucano Gutenberg da Silva Ferreira é microempreendedor individual desde 2021. Ele conta que durante um tempo prestava serviços de elétrica, encanamento e pequenas obras para complementar a renda da família, enquanto mantinha um trabalho fixo. A mudança começou em 2025, quando Gutenberg se cadastrou na plataforma Contrata Mais Brasil do governo federal e começou a ter acesso a mais oportunidades de contratação. Com o aumento dos serviços, ele relembra como viu seu faturamento dar uma guinada.
20: O ano passado faturei 60 mil, só através da plataforma. Aumentei minha renda, consegui ter mais tempo com a família.
19: Desde 2025, microempreendedores individuais, fornecedores de alimentos, incluindo agricultores familiares, cooperativas e empresas de todos os tamanhos, podem oferecer seus serviços diretamente ao governo por meio da plataforma Contrata Mais Brasil. O funcionamento é simples. O órgão público abre um chamado com a necessidade de serviço ou de aquisição de alimentos e os fornecedores cadastrados podem enviar suas propostas com o preço pelo qual realizariam o trabalho. No final do prazo, o órgão escolhe a melhor proposta e fecha a contratação. O modelo tem dado tão certo que em abril o Ministério da Gestão e da Inovação e Serviços Públicos ampliou de 47 para 107 o número de atividades que integram as categorias de serviços disponíveis no Contrata Mais Brasil. Com a mudança, a medida deve alcançar mais de 1 milhão de MEIs no país, segundo o secretário de Gestão e Inovação, Roberto Pojo.
21: A gente aumentou mais 60 serviços. Você imagina, né? 107 serviços, a gente pode contratar, acho que praticamente tudo que é necessário ali para o ente público. Com essa ampliação, a gente olhando a base de cadastros de MEIs no Brasil, a gente alcança o potencial de 1,3 milhões de profissionais.
19: Em pouco mais de um ano, o Contrata Mais Brasil já movimentou mais de 20 milhões de reais em recursos públicos e gerou mais de 6.500 oportunidades, de acordo com dados do governo. Para se cadastrar, basta acessar o site gov.br/contrata. Contrata Mais Brasil. Reportagem Gabriela Noronha.
0: Começa amanhã o pagamento do quarto lote do abono salarial, que beneficiará mais de 4 milhões de trabalhadores dos setores público e privado.
3: Vão receber o benefício os nascidos nos meses de maio e junho, inscrito no PIS ou PASEP há pelo menos 5 anos.
0: E aqueles que receberam até R$ 2.766 por mês e trabalharam pelo menos 30 dias com carteira assinada.
22: Trabalhadores nascidos em maio e junho começam a receber nesta sexta-feira, dia 15, o quarto lote do abono salarial do PIS/PASEP. Segundo o Ministério do Trabalho e Emprego, mais de 4 milhões e meio de pessoas têm direito ao benefício neste lote, totalizando a liberação de 5 bilhões e 700 milhões de reais. Em 2026, o calendário de pagamento do abono salarial referente ao ano base de 2024 iniciou os pagamentos em 16 de fevereiro. Os valores vão ficar disponíveis aos trabalhadores até o fim do calendário. O pagamento será feito pela Caixa Econômica Federal para trabalhadores da iniciativa privada e pelo Banco do Brasil para servidores públicos. Tem direito ao abono quem está inscrito no PIS ou PASEP há pelo menos 5 anos. Recebeu até R$ 2.766 por mês, em média, no ano base, e trabalhou pelo menos 30 dias com carteira assinada. O pagamento do PIS vai ser feito prioritariamente em conta da Caixa ou pelo aplicativo Caixa Tem. Já o PASEP será pago em conta bancária via PIX, TED ou presencialmente nas agências do Banco do Brasil. As consultas podem ser feitas pela Carteira de Trabalho Digital no portal gov.br, pelo telefone 158 ou nas superintendências regionais do trabalho. Lucília Araújo para a Voz do Brasil.
3: E a Essas foram as notícias do Governo do Brasil.
0: Uma realização da Secretaria de Comunicação Social da Presidência da República.
3: Com produção da Empresa Brasil de Comunicação.
0: Fique agora com as notícias do Poder Judiciário e do Congresso Nacional. Boa noite.
3: Boa noite para você e até amanhã.
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7: STF valida a lei sobre igualdade salarial entre homens e mulheres.
23: STJ decide que é incabível mandado de injunção para pedir autorização de plantio doméstico de cannabis.
7: Tribunal Regional Eleitoral de São Paulo busca voluntários com conhecimento em Libras para as eleições deste ano.
23: Boa noite, eu sou Marcela Luiza.
7: E eu sou Arthur Filho.
23: O Supremo Tribunal Federal, por unanimidade, decidiu que é constitucional a lei que cria mecanismos para garantir igualdade salarial entre homens e mulheres.
7: O plenário declarou constitucional a Lei nº 14.611 de 2023 e julgou improcedentes as ações que questionavam a norma. Marcelo Della Libera.
24: Por unanimidade, o Supremo Tribunal Federal validou a lei que obriga empresas com mais de 100 funcionários a adotar medidas para promover a igualdade salarial entre homens e mulheres que exercem a mesma função. Entre outros pontos, a norma obriga a divulgação de critérios remuneratórios em relatórios de transparência que devem ser enviados ao Ministério do Trabalho e Emprego sob pena de multa. Uma vez constatada a desigualdade salarial, eles devem elaborar um plano de ação para mitigá-la, com metas e prazos.
23: Não cabe mandado de injunção com o objetivo de obter autorização para importação e cultivo doméstico da cannabis sativa à pessoa física.
7: A decisão é do STJ, Fátima Uchoa.
25: Mandado de injunção é uma ação usada quando a falta de norma impede o exercício de direitos previstos na Constituição. Um homem ajuizou ação desse tipo contra o Ministério da Saúde e a Anvisa, alegando omissão na regulamentação do tema. Mas a Corte Especial do STJ avaliou que, ainda que se reconheça a lacuna normativa sobre o tema, o mandado de injunção não permite que o Judiciário substitua os poderes legislativo e executivo para decidir sobre a possibilidade de cultivo individual da planta. E, segundo o relator ministro Og Fernandes, o ordenamento jurídico brasileiro não reconhece, no nível constitucional, direito ao cultivo particular de plantas que estão sujeitas a controle especial.
23: Justiça do Trabalho deve julgar ação contra a União sobre combate ao trabalho escravo.
7: O processo questiona a falta de recursos para a fiscalização. Larissa Batista.
26: Na ação, o Ministério Público do Trabalho alegava que, desde 2017, a União deixou de destinar recursos para o Grupo Especial de Fiscalização Móvel, responsável pelas operações de combate ao trabalho análogo à escravidão em todo o território nacional. Para o Tribunal Superior do Trabalho, é dever da Corte garantir o cumprimento das normas de proteção ao trabalhador e dos direitos fundamentais no ambiente de trabalho, mesmo que não exista vínculo formal. Por isso, a Justiça do Trabalho é competente para julgar o caso.
23: O Tribunal Regional Eleitoral de São Paulo lançou uma nova campanha.
7: O intuito é chamar voluntários que saibam língua brasileira de sinais a Libras para ajudar nas eleições de 2026. Estevão Furtado.
27: O tema é Traduz a Cidadania em Libras. Seja apoio Libras nas eleições de 2026. A ação busca facilitar o voto de pessoas surdas ou com deficiência auditiva. As inscrições vão até 1º de junho pelo formulário disponível na área Mesários no site do Tribunal. Quem participar vai receber e orientar eleitores, mostrar onde fica a sessão eleitoral e tirar dúvidas no dia da votação. Além de ajudar a democracia, os voluntários recebem R$ 65,00 por dia trabalhado de auxílio alimentação. Tem direito à folga em dobro pelos dias trabalhados, sem desconto no salário e podem usar as horas como atividade complementar na faculdade.
23: Justiça condena homem por apologia ao nazismo em rede social no Rio Grande do Sul.
7: A denúncia foi apresentada pelo Ministério Público Federal, Vanessa Pereira.
4: O cidadão foi denunciado à Justiça Federal Gaúcha pelo envio de uma mensagem com exaltação ao nazismo em um grupo aberto da plataforma Telegram, onde celebrava a memória de Adolf Hitler. O réu foi condenado à pena privativa de liberdade, que foi substituída por prestação de serviços à comunidade ou entidades públicas, além do pagamento de multa. Ainda cabe recurso da decisão.
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23: Uma boa noite.
7: Boa noite a você.
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0: sou Paula Groba.
1: E eu sou Ricardo Nakaoka.
0: E estes são os destaques de hoje do Jornal do Senado, que começa agora.
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0: Eu sou Paula Groba.
1: E eu sou Ricardo Nakaoka.

0: Nacional, a medida provisória que pode reduzir o preço da gasolina e do diesel para o consumidor final.
1: Editada como resposta à alta do petróleo no mercado internacional em meio ao conflito no Oriente Médio, a MP já está em vigor. Mas para se tornar lei definitivamente, a proposta ainda precisa ser aprovada pelo Congresso. Reportagem de Alexandre Campos.
2: Segundo o governo, a medida no caso da gasolina representará uma redução de até 89 centavos por litro. Em relação ao diesel, 35 centavos. Para isso, será pago aos produtores e importadores de combustíveis o valor correspondente à dedução de contribuição para o PIS/PASEP, da COFINS e da CID Combustíveis incidentes sobre a gasolina e o diesel. Os produtores e importadores terão que comprovar, por meio de documentos fiscais, de que o total recebido foi efetivamente repassado aos consumidores. Líder do governo no Senado, Jax Wagner, do PT da Bahia, lembrou que a MP pode impedir uma alta generalizada nos preços.
3: O presidente tem que reagir para evitar que, inclusive, isso comprometa a economia nacional, provocando uma inflação acima daquilo que a gente já tem da meta que está colocada.
2: Para os senadores Alci Lucas, do PL do Distrito Federal, a medida provisória será válida se houver fiscalização.
4: Só tem que ver agora o controle disso, né? Tem que controlar para ver se realmente, na bomba, se o consumidor vai sentir isso.
2: A subvenção terá vigência de 2 meses e poderá ser prorrogada por ato do Executivo.
0: A Comissão de Educação voltou a debater o projeto que proíbe a venda, publicidade e distribuição de alimentos ultraprocessados no ambiente escolar.
1: Entidades da indústria alimentícia afirmaram que o projeto ainda precisa de mais discussões, mas especialistas reforçaram que alimentos ricos em açúcar, gordura e sal contribuem para a obesidade, cáries e outros problemas de saúde. Repórter Rodrigo Rezende.
5: O projeto do senador Jax Wagner, do PT da Bahia, proíbe a distribuição e a comercialização no ambiente escolar de alimentos ultraprocessados, preparações e bebidas com altos teores de calorias, gordura saturada, gordura trans, açúcar livre e sal. Bruna dos Santos Nunes, coordenadora de atenção à saúde dos adolescentes e jovens do Ministério da Saúde, defendeu a proposta.
6: Essa proposta legislativa é um instrumento que é bastante importante para a promoção da saúde, para contribuir com a saúde desses escolares, que valorizem a cultura alimentar local e que derivem de práticas que sejam ambientalmente sustentáveis.
5: Já o presidente executivo da Associação Brasileira da Indústria de Alimentos, João Dornelas, afirmou que o tema precisa de muita discussão, principalmente em relação aos conceitos presentes no projeto, caso da nomenclatura ultraprocessados.
7: É importante ressaltar que os alimentos industrializados, todos eles, são altamente regulados, passam por controle rigoroso de qualidade. Quando eu escuto falar sobre comida de verdade, o que eu ouço de fato é um julgamento moral disfarçado de critério técnico.
5: A senadora doutora Eudócia, do PSDB de Alagoas, ressaltou que a questão do conceito não pode maquiar os problemas que os alimentos possam causar e lamentou o excesso de açúcar, sal e gorduras saturadas em diversos produtos consumidos pelos estudantes.
0: O senador Hamilton Mourão, do Republicanos do Rio Grande do Sul, criticou as ações do governo nas áreas de segurança pública e economia. Segundo ele, o programa Brasil contra o Crime Organizado, com previsão de investimentos de 11 bilhões de reais, representa uma reação tardia ao avanço das facções criminosas.
1: Mourão também afirmou que o governo age com foco eleitoral e defendeu ações permanentes no combate ao crime organizado.
8: O que vemos agora é uma reação tardia, feita às pressas, há poucos meses do calendário eleitoral, porque perceberam que nada fizeram e nem a narrativa na segurança pública conseguiram manter.
0: E o líder do governo no Senado, Jax Wagner, repercutiu em plenário a divulgação de uma gravação entre o senador Flávio Bolsonaro e o empresário Daniel Vorcaro, dono do Banco Master.
1: Em resposta, o vice-líder do PL, senadores Alci Lucas, saiu em defesa de Flávio Bolsonaro. Pelas redes sociais, o senador afirmou que a conversa com Vorcaro teve como objetivo buscar recursos para um filme sobre o ex-presidente Jair Bolsonaro. Os detalhes com o repórter Márcio Maturana.
9: Repercutiu no plenário do Senado a divulgação de áudios do senador Flávio Bolsonaro, do PL do Rio de Janeiro, pedindo mais dinheiro a Daniel Vorcaro, dono do Banco Master, para financiar um filme sobre seu pai, o ex-presidente Jair Bolsonaro. O senador Jax Wagner, do PT da Bahia, disse que a gravação revela uma relação próxima entre os dois.
10: O senador Flávio Bolsonaro, em diálogos muito particulares, solicitando 140 milhões de reais para terminar o filme sobre o ex-presidente e seu pai. Eu não estou dizendo que tem dolo.

0: aqui, mas demonstra que ele tinha uma relação, senão não estaria ligando para ele, dizendo, tamo junto sempre.
1: Isalci Lucas, do Distrito Federal, é vice-líder do PL e fez uma parte defendendo Flávio Bolsonaro.
2: O pedido de patrocínio é uma coisa que, se o cara patrocinava tudo, não quer dizer que houve, por parte do pedido, que houve corrupção, muito pelo contrário, houve um pedido, como a gente recebe todo dia pedidos de patrocínio e também de emendas para determinados eventos. Então é só para... Okay. Colocar isso muito claro, a posição do PL.
1: Flávio falou nas redes sociais sobre o pedido de dinheiro.
3: Eu conheci Daniel Vorcaro em dezembro de 2024. Não tinha mais governo Bolsonaro, não tinha absolutamente nenhuma acusação contra ele. O que acontece é que, com o passar do tempo, ele simplesmente parou de honrar com as parcelas do contrato. Sim, tinha um contrato que, ao ele não pagar essas parcelas, tinha uma grande chance de o filme sequer ser veiculado, do filme sequer ser concluído.
1: Flávio Bolsonaro diz que é fundamental instalar uma CPI para investigar o Banco Master.
4: Produtores rurais prejudicados por enchentes, secas e outros eventos climáticos extremos poderão receber um apoio de 30 bilhões de reais.
5: A proposta que busca amenizar os prejuízos no campo deve ser votada na próxima terça-feira pela Comissão de Assuntos Econômicos. Os detalhes na reportagem de Maurício De Sante.
6: O projeto prevê o uso de recursos do Fundo Social do Pré-Sal para a renegociação de dívidas de produtores rurais que tiveram prejuízos nas safras em razão do clima, caso de enchente, geada e secas. O objetivo final é garantir juros baixos e prazos de 10 anos para quem comprovadamente perdeu mais de 30% da produção. O limite da ajuda aos produtores será de 30 bilhões de reais, como explicou o relator, senador Renan Calheiros, do MDB de Alagoas.
7: Com tetos de 10 milhões por beneficiário e de 50 milhões por associação ou cooperativa, com prazo de 10 anos, com 3 anos de carência e taxas de juros de 3,5% ao ano para o Programa Nacional de Fortalecimento da Agricultura Familiar, 5,5% ao ano para o Programa Nacional de Apoio ao Médio Produtor Rural e 7,5% ao ano para os demais produtores.
6: Um pedido de vista adiou a votação da proposta para terça-feira da semana que vem, dia 19, data em que também deve acontecer a votação no plenário.
4: E o governo decidiu zerar o imposto sobre compras internacionais de até 50 dólares, a chamada taxa das blusinhas.
5: A medida provisória que acaba com a cobrança já chegou ao Congresso Nacional e agora será analisada por deputados e senadores. No Senado, a decisão do governo dividiu opiniões entre parlamentares. A reportagem é de Marcela Diniz.
8: Na época de sua criação, a equipe econômica do governo Lula argumentou que a tributação de 20% nas compras de pequeno valor protegeria o varejo nacional. Para o líder do governo no Senado, o senador Jax Wagner, do PT da Bahia, a medida provisória é fruto de reavaliação interna, que considerou maior o prejuízo das famílias consumidoras do que a arrecadação com a taxa das blusinhas.
0: Na minha opinião, pela avaliação que o governo fez, a arrecadação não foi tão significativa quanto se imaginava e prejuízo, principalmente para as famílias mais humildes do ponto de vista financeiro, ou seja, que não tem tanto poder aquisitivo, foi muito grande.
8: O senador Efraim Filho, do União da Paraíba, aponta prejuízo à produção nacional e defende emenda de compensação.
9: Quem sabe a gente pode fazer uma emenda na medida provisória para que a mesma condição que está sendo dada para as compras internacionais seja dada também às empresas nacionais, às empresas brasileiras.
8: A MP que permite o fim da taxa das blusinhas será analisada primeiramente por uma comissão formada por deputados e senadores.
5: Com edição de Paula Groba e trabalhos técnicos de João Lira, o Jornal do Senado fica por aqui. Acompanhe agora as notícias da Câmara dos Deputados. Boa noite.
4: Boa noite e até amanhã.

0: Câmara aprova marco legal para o transporte público coletivo urbano.
1: Plenário cria regime especial de tributação para entidades desportivas.
0: Deputados modernizam a lei das sociedades anônimas do futebol.
1: Boa noite. O plenário da Câmara aprovou projeto que deixa claro que as sociedades anônimas de futebol não respondem por dívidas antigas dos clubes. O repórter Marcelo Larche explica a nova lei.
2: A Câmara dos Deputados aprovou o projeto que muda as regras das chamadas Sociedades Anônimas do Futebol, conhecidas como SAFs. Esse modelo foi criado em 2021 para permitir que clubes de futebol se transformassem em empresas com entrada de investidores e gestão mais profissional. O projeto foi apresentado pelo senador Rodrigo Pacheco, do PSD de Minas Gerais, também autor da lei original que deu origem às SAFs. Uma das principais alterações é deixar claras as responsabilidades do clube original e da empresa criada. A SAF não responde automaticamente pelas dívidas antigas do clube, a não ser quando isso for definido em contrato. Ao mesmo tempo, o projeto cria mecanismos para ajudar no pagamento dessas dívidas. Parte das receitas da SAF, como uma parcela do faturamento e dos lucros, deverá ser destinada ao clube original para quitar débitos anteriores. O texto também traz mudanças na gestão dessas empresas. Passa a ser obrigatória a presença de membros independentes nos conselhos e aumenta a exigência de transparência com divulgação de atas das reuniões e da lista de acionistas. Outra medida é a exigência de que administradores estrangeiros tenham um representante legal no Brasil, responsável por responder a processos na justiça. O projeto ainda prevê que as SAFs desenvolvam programas sociais e educacionais em parceria com escolas públicas, usando o futebol como ferramenta de formação. Mas o trecho que exime as SAFs de se responsabilizarem pelas dívidas dos clubes, com exceção daquelas acordadas entre as duas partes, foi criticado pelo deputado Bongás, do PT do Rio Grande do Sul.
3: Diz o seguinte: a Sociedade Anônima de Futebol não responde às obrigações, exceto quando as obrigações que lhe forem expressamente transferidas. Então, se um clube anterior não transferiu expressamente a situação de delito que tinha em relação a um jogador de futebol, por exemplo, que não foi feito o seu pagamento devido, a SAF não tem responsabilidade com isso. Mas isso nós não podemos aceitar.
2: Relator da proposta, o deputado Fred Costa, do PRD de Minas Gerais, afirmou que as mudanças fortalecem o modelo das SAFs e ajudam a atrair investimentos para o futebol brasileiro. Ele diz que responsabilizar as sociedades anônimas por dívidas antigas dos clubes é um risco para o investimento nas empresas esportivas.
4: Se um clube mal gerido tiver mais uma vez dívidas de milhões e milhões administrando-se um clube de lazer, por exemplo, a SAF vai ter que se responsabilizar? Isso é uma tremenda aberração. Isso é uma insegurança jurídica descabida, onde ninguém vai querer investir no futebol.
2: O projeto que atualiza as regras das sociedades anônimas do futebol, depois de aprovado pela Câmara e pelo Senado, seguiu para a sanção presidencial e já pode virar lei. Da Rádio Câmara de Brasília, com informações de Daniela Lessa, Marcelo Larcher.
0: Esporte. Os deputados também aprovaram um regime tributário especial para clubes esportivos sem fins lucrativos. A repórter Daniela Lessa acompanhou a votação.
5: A Câmara dos Deputados aprovou o projeto que cria um regime tributário especial para associações esportivas sem fins lucrativos, como clubes que mantêm equipes de futebol, vôlei, natação e outras modalidades. O projeto foi apresentado pelo deputado Roberto Duarte, do Republicanos do Acre, e cria o chamado RETAD, um sistema simplificado para o pagamento de tributos federais, estaduais e municipais. O novo regime será opcional e valerá para entidades esportivas certificadas ligadas aos movimentos olímpico, paralímpico, clubístico e educacional. Os clubes poderão recolher vários tributos em um único pagamento mensal, com cobrança de 5% sobre a receita bruta. Esse percentual reúne impostos federais, a nova contribuição sobre bens e serviços, a CBS, e o imposto sobre bens e serviços, o IBS, criado pela reforma tributária. Entre as receitas que não entram no cálculo dos tributos estão doações, recursos de loterias, patrocínios incentivados e contribuições pagas por associados. Na prática, o projeto cria para os clubes associativos um modelo parecido com o já existente para as SAFs, as Sociedades Anônimas do Futebol. As SAFs funcionam como empresas, enquanto muitos clubes tradicionais continuam organizados como associações sem fins lucrativos. Segundo o relator da proposta, deputado Dr. Luizinho, do PP do Rio de Janeiro, a reforma tributária poderá aumentar a carga de impostos desses clubes tradicionais, criando diferença de tratamento entre os dois modelos. Ele destacou também que os clubes poderão reduzir parte do imposto devido caso invistam em modalidades olímpicas e paralímpicas além do futebol, desde que mantenham pelo menos 6 modalidades esportivas diferentes.
6: Se a dedução fica condicionada à comprovação de investimento contínuo e da participação regular em competições oficiais de âmbito nacional ou internacional de no mínimo 6 modalidades olímpicas ou paralímpicas distintas do futebol.
5: O deputado Luiz Lima, do Novo, do Rio de Janeiro, defendeu a proposta, destacando a importância dos clubes na formação do esporte brasileiro.
7: Se a gente vê o Grêmio Náutico União, se a gente vê o Corinthians, o Pinheiros, se a gente vê o Esporte Recife, se a gente vê os clubes aqui de Brasília, são eles que levam os atletas olímpicos, são eles que fazem as equipes esportivas. Então esse projeto é muito oportuno, porque eu vou repetir, no Brasil, a base esportiva é realizada nos clubes.
5: O projeto, que cria um regime tributário especial para associações esportivas sem fins lucrativos, seguiu para análise no Senado. Da Rádio Câmara de Brasília, Daniele Lessa.
0: Segurança Pública.
1: Márcio Gerri, do PCdoB do Maranhão, defende o programa Brasil contra o Crime Organizado, lançado pelo governo federal. Ele explica que o plano prevê ações integradas entre os entes federados, inteligência policial e combate ao financiamento do crime.
0: O deputado sustenta que o fortalecimento das instituições de segurança é essencial para reduzir a violência e conter a influência do crime organizado. Márcio Gerri ressalta ainda a importância da cooperação entre os três poderes para fortalecer o enfrentamento às facções criminosas.
1: Na opinião de Sargento Gonçalves, do PL do Rio Grande do Norte, o programa do governo de combate ao crime organizado não é eficaz porque prioriza medidas de desencarceramento. Ele acrescenta que a flexibilização de punições enfraquece a atuação das forças de segurança.
0: Sargento Gonçalves também questiona o investimento de 11 bilhões de reais na área, ao afirmar que parte dos recursos viria de empréstimos do BNDES e de fundos já existentes. Para ele, a crise de violência no Rio Grande do Norte reflete falhas nas políticas de segurança adotadas pelo PT.
1: Já Benedita da Silva, do PT do Rio de Janeiro, celebra o lançamento do programa Brasil contra o Crime Organizado e defende os investimentos do governo federal na segurança. Ela ressalta que a iniciativa prevê recursos e ações articuladas para enfrentar as facções criminosas.
0: A deputada observa que o programa foi construído em diálogo com governadores e autoridades da segurança pública. Benedita da Silva entende que o fortalecimento das polícias e o combate ao suporte financeiro das organizações criminosas podem contribuir para reduzir a violência no país.
1: Luiz Carlos Raul, do Podemos do Paraná, questiona a demora do governo federal para lançar um programa de combate ao crime organizado. O deputado ainda alerta que a maior parte dos investimentos consiste em empréstimos que deverão ser pagos pelos estados.
0: Na opinião de Luiz Carlos Raule, o governo prioriza estratégias eleitorais em vez de soluções estruturantes para o futuro do país. O parlamentar responsabiliza gestões petistas pelo aumento da violência e pelo endividamento da população.
1: Heloísa Helena, da Rede do Rio de Janeiro, defende mais investimentos em políticas sociais e ações de prevenção à violência em áreas vulneráveis. Ela observa que a ausência de políticas públicas permanentes facilita o recrutamento de crianças e jovens pelo crime organizado.
0: Para Heloísa Helena, nenhum governo brasileiro investiu de forma adequada no fortalecimento das polícias e em políticas sociais eficazes. A parlamentar acredita que a vulnerabilidade social favorece a cooptação de jovens pelo narcotráfico.
1: Fernando Rodolfo, do PRD de Pernambuco, assinala o início dos trabalhos da Comissão Externa sobre a Exploração Sexual Infantil durante a campanha do Maio Laranja. O deputado aponta o aumento dos registros de estupro de vulnerável como sinal de falhas no sistema de proteção.
0: Fernando Rodolfo cita casos recentes de violência sexual contra crianças para defender uma atuação mais firme do Parlamento. Ele explica que a comissão temporária vai apurar denúncias e promover audiências públicas para sugerir medidas de enfrentamento à exploração sexual e ao tráfico infantil.
1: Transportes. A Câmara aprovou um marco legal para o transporte público coletivo urbano. O repórter Antônio Vital acompanhou a votação.
8: A Câmara dos Deputados aprovou o projeto que cria uma rede única e integrada de transporte público coletivo, envolvendo o governo federal, estados e municípios. O projeto, que já passou pelo Senado, cria um marco legal do transporte público coletivo urbano, com inovações como gestão compartilhada, previsão de recursos no orçamento para cobrir os custos de gratuidades e tarifas reduzidas, metas de universalização e transição energética, além de transparência sobre custos e fiscalização. De acordo com o relator da proposta, deputado José Priante, do MDB do Pará, a integração física, operacional e tarifária é essencial para o aumento da oferta e para a melhoria da qualidade do serviço prestado à população. O projeto também separa a tarifa cobrada do passageiro da remuneração da empresa de ônibus, que ficará vinculada ao cumprimento de metas de desempenho e qualidade. A medida pretende evitar que o usuário arque com custos que não estão relacionados diretamente com a prestação do serviço. Da mesma forma, ao prever que gratuidades e descontos devem ser cobertos por recursos do orçamento, a medida impede a transferência desses custos aos demais passageiros. O projeto inicial chegou a prever regras para a criação de tributos locais para financiar o transporte, mas esse trecho foi retirado depois de críticas de diversos partidos, como o Missão e o Novo. Para o deputado Gilson Marques, do Novo de Santa Catarina, criar uma legislação única para o transporte coletivo urbano de todas as cidades não vai melhorar o sistema atual. Já o deputado Kim Kataguiri, do Missão de São Paulo, disse que o projeto não facilita a entrada de novas empresas de ônibus no setor e dificulta a operação de empresas de transporte por aplicativo ao exigir o regime de permissão no lugar da modalidade de autorização, mais simples, em vigor hoje.
9: O texto acaba com esse regime e exige, no mínimo, um regime de permissão que hoje não está sendo exigido pela NTT para esse transporte, principalmente por meio de aplicativos de ônibus. Ônibus interestaduais. Na minha avaliação, esse é um modelo que ajuda a quebrar um transporte que hoje é menos previsível, tem uma tarifa mais cara e tem ônibus de menor qualidade do que hoje são prestados por aplicativos.
8: O texto inclui diretrizes de sustentabilidade, como a redução dos impactos ambientais do transporte e o incentivo à modernização da frota com tecnologias mais limpas. O projeto foi defendido pela maioria do plenário. Para o deputado Hildo Rocha, do MDB do Maranhão, a proposta prevê repressão ao transporte ilegal, moderniza o sistema e favorece os municípios.
10: Nós temos que reconhecer que o transporte público em quase todas as cidades é um verdadeiro caos. Ônibus velho, ônibus sucateado, não tem horário de saída nem de chegada, não tem respeito aos usuários. Mas tudo isso porque há, de fato, uma falta de interesse por parte dos municípios de bancar o déficit que existe, o déficit tarifário.
8: O projeto que institui um marco legal do transporte público coletivo urbano seguiu para a sanção presidencial e pode virar lei. Rádio Câmara de Brasília, com informações de Daniele Lessa, Antônio Vital.
11: Desenvolvimento Regional.
0: De acordo com Jorge Araújo, do PP, o governo da Bahia enfrenta dificuldades nas áreas de segurança pública, saúde e infraestrutura. Segundo o parlamentar, o aumento da violência na capital e no interior ampliou a sensação de insegurança no estado.
1: Jorge Araújo também acusa o governo da Bahia de fazer promessas sem apresentar resultados concretos. O deputado cita problemas na regulação da saúde, critica as condições da BR-324 e questiona o andamento das obras da ponte Salvador-Itaparica.
11: Política.
0: Jorge Sola, do PT da Bahia, denuncia o que considera uso político da decisão técnica da Anvisa sobre o recolhimento de lotes de detergente fabricados por uma empresa de doadores da campanha de Jair Bolsonaro em 2022. Ele pede o fim dos ataques a órgãos de fiscalização.
1: Para Jorge Sola, o discurso de perseguição política e o incentivo ao uso de produtos interditados ignoram riscos à saúde, demonstram irresponsabilidade da oposição com a vida dos brasileiros e visam apenas encobrir denúncias de corrupção e falhas em privatizações.
0: Justiça. Érica Cocai, do PT do Distrito Federal, associa integrantes do campo bolsonarista ao caso do Banco Master e defende o aprofundamento das investigações sobre irregularidades financeiras. Segundo ela, documentos e diálogos divulgados pela imprensa apontam relações políticas e econômicas entre investigados e aliados do ex-presidente.
1: Érica Cocai também critica o financiamento de campanhas e operações financeiras envolvendo agentes públicos e privados ligados ao Banco Master. A deputada cobra a punição dos envolvidos no que ela classifica como um dos maiores escândalos financeiros do país.
0: Padre João, do PT de Minas Gerais, apoia a decisão do STF de suspender a lei da dosimetria e critica iniciativas para alterar a legislação. Para ele, é inaceitável que mudanças aprovadas pelo Congresso possam beneficiar condenados por crimes graves e investigados por tentativa de golpe de Estado.
1: O deputado também elogia a atuação do governo federal na área de segurança pública e defende mais participação da União no setor. Padre João pede ainda mais emendas parlamentares e apoio das prefeituras para a compra de equipamentos policiais para o estado de Minas Gerais.
0: Turismo. Os deputados aprovaram dedução do imposto de renda para doações ao setor de turismo. A repórter Maria Neves explica quais são os limites.
12: Aprovado na Comissão de Constituição e Justiça da Câmara dos Deputados, projeto que permite deduzir do imposto de renda doações e patrocínios para incentivar o turismo, seguiu para análise do Senado. Pela proposta, tanto pessoas físicas quanto empresas poderão descontar do tributo devido até 100% do valor doado e até 75% do investimento em patrocínio a atividades turísticas. Autor da proposta, o deputado Felipe Carreiras, do PSB de Pernambuco, argumenta que o turismo representa uma atividade relevante para a economia porque permite a entrada de capitais de forma mais rápida que outras formas de investimento. Além disso, ressalta que o setor tem potencial para a criação e manutenção de empregos, geração de renda e indução do desenvolvimento regional. Felipe Carreiras explica como o projeto, se for aprovado também pelo Senado e entrar em vigor, poderá beneficiar o setor de turismo.
13: No mundo é o setor que mais gera emprego e agora o setor turístico poderá fazer a reforma em equipamentos turísticos, publicidade institucional de regiões de interesse turístico, poderá patrocinar festas e eventos de atividades turísticas, poderá patrocinar feiras, convenções, promoção de programas para propiciar a detecção de desenvolvimento de novos potenciais turísticos, capacitação de mão de obra de interesse turístico e obras de infraestrutura turística. Ou seja, toda a cadeia produtiva do setor será beneficiada com essa lei histórica.
12: Ainda de acordo com o texto aprovado, as doações serão limitadas a 1% do imposto de renda devido no ano. Além disso, as pessoas jurídicas não poderão descontar doações e patrocínios ao turismo na apuração do lucro real. O projeto ainda proíbe incentivos a atividades desenvolvidas pelo próprio contribuinte doador e o uso dos recursos recebidos para pagamento de gastos com pessoal ou de encargos sociais. Quem receber doações ou patrocínios que podem ser deduzidos do imposto de renda deverá comunicar os valores arrecadados aos Ministérios do Turismo e da Economia. Também ficarão obrigados a apresentar demonstrações financeiras anuais certificadas por auditores independentes e comparecer do Conselho Fiscal. Da Rádio Câmara de Brasília, Maria Neves.
1: Eduardo Bismarck, do PV, comemora a realização do 10º Salão do Turismo, que aconteceu de 7 a 9 de maio, no Centro de Eventos do Ceará, em Fortaleza. O deputado lembra que essa é a primeira vez que o Nordeste recebe o evento.
0: Eduardo.

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2: A dica de hoje é o filme Luta pela Fé. A história do padre Stu. Quando uma lesão encerra sua carreira no boxe, Stuart se muda para Los Angeles sonhando em virar um ator. Enquanto trabalha como balconista de supermercado, ele conhece Carmen, uma professora católica. Determinado a conquistá-la, o agnóstico de longa data começa a ir à igreja para impressioná-la. Mas sobreviver a um terrível acidente de motocicleta o deixa imaginando se ele pode usar sua segunda chance para ajudar os outros a encontrar o caminho, levando a surpreendente percepção de que ele deveria ser um padre católico. Luta pela Fé. A história do padre Stu, na Prime Video.
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5: Hasta la vista, baby.
6: A Rádio Cidade informa a hora certa.
7: 8:02.
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1: Olá, viajantes! Estamos de volta para mais um Nostalgia 90. E ao meu lado está o meu amigo Ivan Vaz. E aí, Ivan, o que você preparou para esta quinta-feira?
2: Olá, Kleber. Nesta quinta-feira tem José Augusto, tem Kid de Abelha, P.O. Box, Vanessa Rangel, tem muito mais, Zezer Camargo e Luciano, para você ouvir e recordar aqui, Kleber, no Nostalgia 90.
1: Legal, só música de primeira qualidade. Então vamos começar a nossa viagem para os anos 90 com José Augusto. Aguenta, coração!

0: 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Clonagem da ovelha Dolly, 1996. Dolly foi clonada em julho daquele ano na Escócia, sendo o primeiro mamífero clonado com sucesso. Isso abriu debates éticos e científicos sobre clonagem. Reflexão: Dolly revelou o avanço e os limites éticos da ciência moderna. Você ouviu fatos e acontecimentos dos anos 90.
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Você ouviu Vanessa Rangel Palpite. E nossa viagem vai lá para os anos de 1997. Roupa Nova, o sonho não acabou.